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3: 21:31.
4: 12 graus.
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0: 2 horas e 33 minutos.
1: 10 graus.
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0: 23:04,
1: 10 graus.
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0: 23h32.
1: 10 graus.
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2: Meia-noite e 4 minutos.
3: 9 graus.
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8: Olá, roqueiros! Estamos na primeira semana do Rock in Rio e o Capítulo Rock não podia deixar passar. Tudo bem que sempre tem muita coisa lá que não é exatamente rock, mas se espremer bem, a gente consegue selecionar rock bom. E é isso que vamos fazer nesta edição do seu programa de rock. Esta é a 11ª edição do Rock in Rio, que começou lá em 1985. Eu sou o Márcio Maturana e fui ao Rock in Rio 3, bem no comecinho do século, no ano de 2001, na noite que teve R.E.M., Foo Fighters, Barão Vermelho e Cássia Eller. Aqui comigo estão os roqueiros Nilo Bairros.
9: Que bom, vai ter que espremer muito, hein, Márcio? Porque uma coisa era aquela época, outra coisa é hoje. Mas vamos lá, que eu tô doido pra saber que espremeção foi essa.
8: E Maurício Desante.
10: Sobrou o Foo Fighters, né? Que tá de volta nessa edição agora.
9: É verdade. Rock in Rio.
8: É verdade. E no Rock in Rio deste ano também tem o Foo Fighters, que tava lá em 2001, e o Barão Vermelho também. Também que tocou no que eu fui.
9: Ó, já valeu a pena só pelos dois.
8: Verdade, nós vamos tocar eles dois aqui.
10: E o primeiro Rock in Rio foi histórico, né? Lá em 1985, quando foi registrada essa famosa versão ao vivo de Love of My Life do Queen, com os brasileiros afinadíssimos cantando no inglês britânico, que surpreendeu o Fred Mercury. Acho que ele, né? O cara pensou que a gente aqui falava o quê, né? A gente também fala inglês, pô.
9: É, mas a gente podia também cantar Love of My Life em tupi-guarani. Acho que foi uma falha.
8: O pessoal quis agradar o Fred, né?
9: Se a ouvinte ou ouvinte souber como é que é Love of My Life em tupi-guarani, por favor, escrevam para o Capítulo Rock.
10: Mas mande um áudio, né?
9: Ah, claro, claro. O segundo Rock in Rio já aconteceu aí 6 anos depois, em 91, e o terceiro só chegou 10 anos depois, né, do segundo, que foi em 2001. E dali pra frente, aí houve uma... O Medina e companhia resolveram, opa, calma aí, o troço dá certo. Não,
8: ainda de 2001 para 2000, para o terceiro, que foi, também foram outros 10 anos, que o terceiro só foi lá em 2011, que foi aquele que eu fui, o Rock in Rio 3. Aí pra cá que ficou mais constante, né? Praticamente de 2 em 2 anos. Nos anos ímpares, durante a década de 2010, e nos anos pares, durante a década de 2020. Aliás, nos streams aí tem uma série documental de 5 episódios contando essa história toda.
10: Mas o pioneirismo do Rock in Rio a gente não pode negar, porque realmente foi, né? Lá em 1985, não tinha uma tradição, principalmente aqui na América do Sul, de receber artistas do peso, né?
8: O primeiro foi
10: Queen, era um negócio assim, quando falaram, anunciaram o line-up, foi um negócio que todo mundo ficou impressionado. Falou, pô, vai vir essa galera toda pra cá, que não era comum.
9: É. Tradição zero na época e com um line-up fantástico, né?
10: Sim.
9: Porque tinha gente de tudo quanto é naipe. E a gente achava quase inacreditável que aquilo realmente iria acontecer.
8: E deu
9: acontecer.
8: Muito certo, né?
10: E também para defender o festival, sempre foi assim. Desde a primeira versão, lá em 1985, sempre tiveram artistas que não eram originalmente do rock, né? Assim, daquela coisa assim. Eu lembro que a gente teve no primeiro...
9: James Taylor no primeiro
10: Ivan
9: também.
10: Lins.
9: Ivan Lins.
10: Não é um cara do rock, mas... É uma coisa que sempre teve no Rock in Rio.
8: É, mas isso é até válido, eu acho que é um ponto positivo. O James Taylor foi um renascimento para ele, o primeiro Rock in Rio de 85, né?
9: É, o James Taylor que teve como maior destaque na vida ter sido casado com a Carly Simon, né? Mas enfim.
8: E agora vamos falar então do Rock in Rio 2026. Ou melhor, vamos ouvir. No primeiro bloco temos 3 bandas escaladas para o primeiro dia. Dos suecos The Hives, escolhemos Hate to Say I Told You, de 2002. Antes, vamos ouvir o punk do Rise Against, com a música Savior, de 2008. E começamos com a banda do eterno ex-baterista do Nirvana, líder do Foo Fighters agora, tocando guitarra e cantando em Learn to Fly, lá de 1999.
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0: Começamos aí com três bandas escaladas para abrir o Rock in Rio 2026 no palco principal, né? Que é o palco mundo. Foo Fighters, Rise Against e The Hives.
1: E aproveitando aí que o José Valdo Souza foi nosso primeiro operador e ouvinte a esclarecer como é que é Love of My Life em Tupi-Guarani. Então a gente já fala aqui para ouvinte e pro ouvinte que é Cherikov ao Sub. Cherikov ao Sub.
0: Aí, muito bem.
1: Muito bem. Love of My Life em Tupi-Guarani, estamos feitos.
2: Bom, depois dessa aula aí de sei lá do que, a gente segue direto para as três atrações do Rock in Rio no segundo dia, no sábado, dia 5 de setembro. A primeira é o Avenged Sevenfold, uma banda da Califórnia que vem sendo considerada um dos maiores nomes do heavy metal nos últimos anos. Aliás, tem um capítulo rock do Avenged Sevenfold, que a gente fez aí alguns meses ou anos, enfim, não me lembro. Mas tá lá no nosso site, só acompanhar lá.
1: Inclusive, eu duvidei que fossem bons e os caras tocam bem. Eu gostei da
2: música. Sim, muito bom.
1: Que eu não conhecia a proposta.
2: E depois a gente ouve outra que também tem capítulo rock sobre eles, que é o Bring Me The Horizon, da Inglaterra. Eles começaram bem pesados no estilo deathcore, mas depois foram incorporando elementos de música clássica, de música eletrônica e até do pop.
1: Grande. E a terceira atração desse bloco é o Machine Gun Kelly, ou apenas MGK. Não é uma banda, é um rapper dos Estados Unidos que usa rock, R&B e até um pouquinho de punk.
0: Isso do MGK, vamos ouvir Bloody Valentine. Antes dele vem Bring Me The Horizon com Can You Feel My Heart? E começamos o bloco com Avenged Sevenfold. Dele escolhemos Hail to the King.

0: meia-noite e 34 minutos.
1: 9 graus.
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3: E voltamos agora com o capítulo rock de hoje, só com atrações do Rock in Rio deste ano no Palco Mundo, o palco principal.
4: Aliás, que não existia na época, né? Tô errado? Naquela época
3: no
4: era
3: primeiro,
4: um palco.
3: No 85.
4: O primeiro era um palco só.
3: Era
4: né?
3: um palco só.
4: Que não tinha essa variação toda. Mas como a gente falou aqui já, essa é a 11ª edição do Rock in Rio. Me perdi completamente no início. O Maturana aqui me provou que eu não entendo absolutamente de Rock in Rio. Ao lembrar que depois de 2001 teve 10 anos até de 2011, isso. Né, Maturana? De toda forma, vai ter um dinossauro aqui que vem pela terceira vez, que é Sir Elton John. Esse cara eu gosto e gosto muito, embora, de novo, né? O rock aqui de vez em quando é bom, de vez em quando é pop, mais do que rock, mas enfim, é sempre Elton John, o condecorado Cavaleiro da Rainha, que se apresentou no Rock in Rio em 2011 e também em 2015.
5: Esse aí vale o ingresso, viu? A outra atração é o John Batiste, um pianista jazzístico que já tocou com nomes como Stevie Wonder, Prince, Willie Nelson, Lenny Kravitz e o Ed Sheeran. Só a gente
4: ruim não, o ruim não pode ser.
5: Não pode.
4: Ruim não pode. Eu mesmo não conheço, mas não tem jeito. Esse portfólio, digamos assim, convence qualquer um.
3: Então vamos conferir.
4: Vamos lá.
3: Do Rocketman Elton John, que na certidão de nascimento se chama Reginald. Charado, nosso Reginaldo Rossi. Vamos ouvir o rock Saturday Night's Alright for Fighting. Do jazzista John Batiste, vamos ouvir Pinnacle, que parece um rockabilly. Solta o som, Josivaldo.

Ouvimos aí dois pianistas, Elton John e John Batiste, neste capítulo rock sobre o Rock in Rio de 2026. Agora a gente dá uma virada no estilo para apresentar Novo Twins, uma dupla de Londres formada por uma guitarrista e uma baixista, que ganharam o prêmio de melhor banda revelação do Reino Unido no Heavy Music Awards de 2020. Josevaldo, toca aí as meninas com a música Antagonist.

0: E a gente já disse aqui no programa de hoje que o Elton John já tocou em outros dois Rock in Rio, pois agora a gente vai tocar uma banda que já se apresentou no festival 8 vezes, fora uma edição aí que teve em Las Vegas em 2015. São os brasileiros aí do Sepultura.
1: Ah, então esse bloco aí vai ser só de brasileiro, é isso, Madrão?
2: Vamos fazer. Isso, porque depois do Sepultura, nós vamos ouvir o Barão Vermelho, que está tocando aí ao fundo. Eles estavam lá no primeiro Rock in Rio, em 1985, ainda com o Cazuza nos vocais. E se apresentaram também em 2001 e em 2024.
1: Maravilha. E o bloco se encerra então com Gilberto Gil, né? Um mestre que, além do rock, sabe tudo de reggae, jazz, MPB, forró e o que mais aparecer no cérebro privilegiado desse brasileiro que tem 81 anos, né, gente? Pelo amor de Deus.
0: Fez uma mega turnê ano passado, né? Lotou estádio no Brasil inteiro, uma turnê de despedida.
1: Maravilhoso.
0: A gente acredita, né? Tomara que não seja despedida, né? Que ele volte aí pra outras apresentações.
2: O Gil e esse gigante da geração dele estão mandando ver nos palcos aí, né?
1: Eu depois vou pesquisar se tem algum outro músico que já tocou no Rock in Rio tão idoso quanto o Gilberto Gil, porque 81 anos no Rock in Rio não é fácil, não.
2: É. Do Sepultura, nós vamos ouvir a clássica Roots, Bloody Roots, depois vem Barão Vermelho com a também clássica Declare Guerra, e encerramos com uma não tão conhecida do Gilberto Gil, mas que tem tudo a ver com o festival. Se chama Crazy Pop Rock. Manda ver, José Valdo.

0: Esse foi o último bloco do Capítulo Rock de hoje, só com brasileiros top dos tops que tocam no Rock in Rio de 2026. A apresentação foi minha, Márcio Maturana, e também de Nilo Bairros e de Maurício De Santi. Nos trabalhos técnicos, Josevaldo Souza.
1: Lembrando que você pode ouvir novamente esta e todas as edições do Capítulo Rock lá no nosso site, senado.leg.br/rádio. E agora também a gente está lá no Deezer, no Amazon Music, no Castbox e no Podcast Addicted.
2: E para saber como vai ser o nosso próximo Capítulo Rock, segue a gente no Instagram, é só buscar lá por Capítulo Rock. Aproveita para comentar, sugerir e repassar para os amigos que gostam de rock. E desde que o Márcio Maturana está conosco no Capítulo Rock, sem dúvida o nosso Instagram é outra coisa, porque ele vai lá, alimenta, coisa que...
1: Ele não é um vagabundo.
2: Coisa que tem gente que não faz aqui, né, Maurício?
0: Então, agora a gente está botando também a lista das músicas. Você ouviu aqui, curtiu, quer conferir, tá lá no nosso Instagram.
2: Só tem novidade.
1: Só progresso.
2: Um abraço, gente. Até semana que vem.
0: Até a semana que vem, pessoal.
1: Falou, galera. Até mais.

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1: 1:02.
2: 9 graus.
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0: 1:33.
1: 9 graus.
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0: 6:03.
1: 9 graus.
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0: 6:31.
1: 9 graus.
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2: 3:02. 9 graus.
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0: 3:33.
1: 9 graus.
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0: 4 horas e 3 minutos.
1: 9 graus.
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0: 4 horas e 32 minutos.
1: 9 graus.
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2: 5 horas, 9 graus.
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0: horas e 30 minutos.
1: 9 graus.
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0: 6:04,
1: 10 graus.
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0: 6:38,
1: 10 graus.
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0: 95.5 FM. 6 horas e 50 minutos.
1: 10 graus.

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0: de setembro de 1997.
1: Obrigatória.
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4: Salve, salve, muito bom dia! Estamos chegando na área com o Despertador, manhã de terça-feira, 15 de setembro de 2026. Obrigado pelo carinho da sua audiência, 7 horas 26 minutos. Tempo nublado neste momento. Temperatura média na região agora é de 11 graus. Vamos juntos comigo, Leomar Brasileira, companhia. Até o meio-dia, muita música, informação, entretenimento pra você. 7h26, Armandinho, pra começar.

0: errou.
1: Toca uma regueira aí.
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8: Olá, informação do trânsito agora no momento. Flui normal aqui nas estradas da nossa região. Dicas para você: faça revisões periódicas no seu veículo. Você que está na estrada neste momento, cuidado com as ultrapassagens, né? Mantenha sempre a distância do veículo da frente. Não utilize telefone celular enquanto estiver ao volante. Pedágio de Coxilha, temos agora a passagem de 5 veículos por minuto. Trânsito, pedágio de Coxilha também flui normal agora.
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3: Agora 7h33.
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3: Vamos nessa, 25 para as 8. Esse é o Despertador na Mega, M Uni House.

0: Mega no som do despertador com Miley Cyrus Flowers.
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0: Agora 11 graus.
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0: A Corsan realiza de 14 a 30 de setembro o feirão de negociação Farroupilha, com condições especiais para clientes que desejam regularizar contas em atraso. A iniciativa integra as ações da companhia para facilitar a negociação de débitos e contribuir para que o acesso ao serviço de água e esgoto permaneça compatível com as diferentes realidades financeiras das famílias e dos demais clientes. Durante o período, os descontos podem chegar a 60% do valor original das faturas vencidas, com parcelamento em até 60 vezes. Pode participar clientes residenciais, comerciais e industriais, exceto imóveis públicos com débitos vencidos há mais de 30 dias. Não há limite de antiguidade, né? Da dívida. A nova campanha amplia o público alcançando aí e alcançado pelas ações de negociação da companhia. E ele está de volta. O Grêmio anunciou na tarde de ontem o retorno de Renato Portaluppi. O ídolo tricolor assume tricolor pela 5ª vez como técnico. O contrato é válido somente até dezembro. Suas 4 passagens anteriores, Renato conquistou 10 títulos. Copa do Brasil 2016, a Copa Libertadores 2017, Recopa Sul-Americana 2018, além de 5 campeonatos gaúchos e 2 Recopas gaúchas. 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
0: 11 agora para as 8, bom dia, ótima manhã para você.

0: Fala, Mega Escutilado, bom da vida, primeira hora, ou primeira meia hora aí do som. O despertador aqui na Mega com Rosa Lynn, Snap, Detonautas e Oasis, Little by Little.
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5: Agora 8:02.
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5: Ótima manhã pra você, 11 graus, tempo nublado no momento. Vanessa da Mata. 8:30 teremos aí Mega Retrô.

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1: Temperatura agora 11 graus.
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1: E a banda Oasis vai esticar a reunião por mais um ano. A banda confirmou a nova leva de shows para 2027, com início marcado para maio na Escócia. Mas o roteiro divulgado não inclui nenhuma data no Brasil, nem em qualquer outro país da América do Sul. São 36 apresentações espalhadas para o Reino Unido, Alemanha, Espanha, Holanda, França, Itália, Estados Unidos e Irlanda. A própria banda avisou que a lista ainda pode crescer e mantém acesa a esperança de quem torce por novos destinos.
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1: 8:15, última sequência do Despertador aqui na Mega.

0: Fechando o despertador na sua manhã de terça-feira com Olivia Jean, Man It. Teve no bloco Ed Sheeran, Jota Quest. Depois do break, a gente está de volta aí com um som do Mega Retrô na sua manhã.
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0: Agora 28 para as 9.
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3: Vamos nessa Mega Retro a partir de agora aqui na programação da 95, patrocinado por Mecânica Zapanete. 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Agende seu horário, fone WhatsApp 549-9166-6766. Comigo, Leomar Brasileiro, na companhia até o meio-dia. Tempo nublado neste momento, marcando 12 graus. Você pode participar também, curtir o som por aqui. 996640955. Touring Crowns, para começar. Mr. Jones.
4: Já.

0: Eu sou do Rod Stewart, aqui no Mega Retro, Nós na Aldeia e Current Grounds. Pra começar, Mr. Jones. Tá na Mega, escute o lado bom da vida.
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0: 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Agora marcando 13 graus.
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0: Grupo de indígenas que ocupava o ginásio localizado junto às escolas municipais de Charrua deixou espaço na última quinta-feira e foi transferido para um pavilhão em Tapejara. A desocupação ocorreu após os indígenas serem intimados a cumprir uma ordem judicial de reintegração de posse. Com a saída do local, as aulas presenciais foram retomadas nesta segunda-feira ontem na Escola Municipal de Ensino Fundamental Carmelina Bassejo, na Escola Municipal de Educação Infantil Dentinho de Leite. As atividades estavam sendo afetadas desde março, quando o grupo passou a ocupar o ginásio. A Prefeitura de Charrua confirmou a transferência e informou que a desocupação ocorreu de forma pacífica. O grupo é formado por aproximadamente 100 pessoas. 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

0: Alô, Mega, escute o Lado Bom da Vida, recordando o saudoso Chorão, Charlie Brown Jr., Lugar ao Sol, Crowded House, Don't Dream Is Over. Teve também aqui no bloco Fine and Cannibals, She's Drive Me Crazy. Mega e o Mega Retrô até as 10 juntos.
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9: Ótima manhã de terça-feira. Vamos juntos nesse 15 de setembro 2026. 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A gente abre mais um super bloco por aqui com Alanis Morissette.
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0: essa sonzeira do Dire Straits aqui na programação do Mega Retro Sultans of Swing.
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0: Agora marcando 14 graus.
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0: Essa é a clássica da rainha do pop, Madonna, com Vogue, aqui no Mega Retrô, Rapa Pescador de Ilusões.
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0: Todas as atenções estão voltadas nesta terça-feira para o plenário do Supremo Tribunal Federal, STF, em Brasília, onde se desenrola aí uma crise sem precedentes. A partir das 10 horas, logo mais ocorre uma sessão extraordinária e histórica, porque pela primeira vez nos 135 anos de existência da corte, ela vai tratar publicamente da atuação de um dos seus membros, né? No caso, o ministro Alexandre de Moraes. Na sessão desta terça-feira, tem tema único, né? As providências a serem tomadas no âmbito da petição, a PET 16.662, mas até isso pode se desdobrar em outras pautas. A PET é a que trata aí das relações de Moraes com o banqueiro Daniel Vorcaro, controlador do Banco Master. Vorcaro é acusado de ser o idealizador do maior fraude financeiro da história do Brasil. Os 10 ministros que hoje integram o Supremo devem decidir se abrem ou não investigações sobre Moraes. No âmbito da conflagrado, né, de 3 grupos se digladiam aí, se misturam. Moraes tem ao seu lado os ministros Flávio Dino, Gilmar Mendes e Cristiano Zanin. André Mendonça, que era o relator dos processos do Master, solicitou investigações sobre Moraes e abriu o sigilo das mesmas, né? Conta com apoio dos ministros Luiz Fux e Cássio Nunes Marques. Não há certeza do voto do ministro Dias Toffoli. Mas em função da própria situação, as apostas são de que ele não penalizará Moraes. O presidente da corte, ministro Edson Fachin, e a ministra Carmen Lúcia são apontados como os dois únicos sem atuação política e sem grupo. Logo mais, portanto, 10 da manhã, inicia aí sessão histórica, né? Coloca a credibilidade do STF em xeque. 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
5: 29 para as 10.
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7: Ótima manhã pra você. 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Agora rola o som do Ira.

0: Mega Retro com Three Doors Down, We're Without You, Suzane Vega, Luca Ira, Eu Quero Sempre Mais com a Peach.
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0: Temperatura agora 15 graus.
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8: 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Última sequência do Mega Retro. 9 horas, tem o som do Conexão por aqui. Peter Schillen.

0: Fala, Marcos Cuxi, lado bom na vida, fechando a edição de hoje do Mega Retro com Sophie Leaks Baxter. Teve Peter Schilling com Major Tom. Amanhã tem de novo por aqui, 8h30. Destaques dos anos 80, 90, 2000.
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4: Os supermercados Daniele e o Atacarejo Daniele comunicam com pesar o falecimento do senhor Lídio Marcon, esposo de Anadir e pai de Aloísio e Naura. 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O restaurante do Super Daniele também retomará suas atividades ao meio-dia e será servido almoço normalmente nesta terça. A família Daniele e todos os colaboradores agradecem a compreensão, o carinho e as manifestações de solidariedade recebidas neste momento de despedida.
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5: Vamos juntos até o meio-dia comigo, Leomar Brasileiro, na área 10 e 2. 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Obrigado pelo carinho da sua audiência. Tempo bom no momento, marcando 15 graus. Rola por aqui também sempre o som da audiência no 996640955. Lady Gaga, Bruno Mars.

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4: Agora marcando 15 graus.
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4: 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Segue por aqui com Grace Abrams na sequência.

0: 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A melhor sequência de músicas com Lick Lee, Follow Rivers. Teve também Jota Quest, Negralite, Maia, tributo ao grande Tim Maia, descobridor de Sete Mares, Gracie Abrams, That's So True.
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0: E ele está de volta. O Grêmio anunciou na tarde de ontem o retorno de Renato Portaluppi. O ídolo tricolor assume o tricolor aí pela quinta vez como técnico. O contrato é válido somente até dezembro. Suas 4 passagens anteriores, Renato conquistou 10 títulos. Renato Portaluppi substitui aí Luiz Castro, que foi demitido após a derrota para o Vasco, né? O Grêmio tem jogo nesta quarta-feira, 19h30, no Rio de Janeiro, contra o Botafogo. E a vitória sobre a Chapecoense, 2-1, trouxe um pouco de tranquilidade ao ambiente colorado, mas também deixou uma preocupação para Paulo Pezzolano. O Inter voltou aos trabalhos na tarde de ontem, já de olho no confronto com o São Paulo no próximo sábado, 21h, no Morumbis. O técnico terá de mexer na equipe. Bijagra recebeu o 3º cartão amarelo em Chapecó. Está suspenso aí para o 28ª rodada do brasileiro, né? A ausência abre uma vaga no meio-campo, justamente em uma partida na qual o Inter tentará dar sequência à reação iniciada diante da Chapecoense. Por outro lado, Pezzolano terá 2 reforços à disposição. Matheus Bahia e Aguirre cumpriram suspensão e voltam a ser opções para a partida aí em São Paulo. 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
0: Agora 11:27.
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0: Mega, escute o lado bom da vida, Imagine Dragons com Thunder, um dia da Cidadão Ken.
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0: Agora marcando 16 graus.
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0: 15 para as 11. Robbie Williams, da clássica.
10: Essa você quase esqueceu. Mais uma clássica aqui na Mega.

0: grande destaque do Rock in Rio, Lola Young. Maci, fechando mais uma hora na sua manhã de terça-feira aqui na Mega. Teve Barão Vermelho por você e Fio, clássica com Robbie Williams. 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
6: Os supermercados Daniele e o atacarejo Daniele comunicam com pesar o falecimento do senhor Lídio Marcon, esposo de Anadir e pai de Aloísio e Naura. 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O restaurante do Super Daniele também retomará suas atividades ao meio-dia e será servido almoço normalmente nesta terça. A família Daniele e todos os colaboradores agradecem a compreensão, o carinho e as manifestações de solidariedade recebidas neste momento de despedida.
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0: O dólar comercial opera em queda no momento, menos 0,15%, valendo R$ 5,14. O euro queda de 0,11%, cotado agora R$ 5,93. Bitcoin tem queda também, menos 3,28%, valendo R$ 392.567. Bolsa Bovespa opera em alta, 0,4%. A safra de soja do Brasil 2026-2027 foi estimada nesta terça-feira em um recorde de 181,64 milhões de toneladas, mas um crescimento de apenas 0,7% no comparativo anual, de acordo com as primeiras projeções da Companhia Nacional de Abastecimento Conab, para a temporada com plantio em fase inicial. A área plantada com soja deverá aumentar 1,4% no comparativo com o ciclo anterior para 49,3 milhões de hectares, indicou a estatal sobre a principal safra do Brasil, maior produtor e exportador global da oleaginosa. 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
0: 11.1.
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0: Vamos juntos no Conexão Mega. 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Tempo bom marcando 16 graus, Ted Swims.

0: Seu Conexão aqui na Mega com Coldplay, Beyoncé.
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0: 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Temperatura agora 16 graus.
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0: Para mais que escute o lado bom da vida, Bela Zambanda, aqui no Conexão. Taylor Swift. E também a gente curtiu no bloco aí Charlie Brown Jr., Não É Sério.
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0: Fala com os destaques desta manhã de terça-feira. Está ocorrendo agora, o STF julga aí pedido de investigação sobre Moraes. Ministros decidirão pela validade ou nulidade de relatórios da PF sobre a relação entre ministro e o banqueiro Daniel Vorcaro. Também Dino cobra explicações aí sobre elo entre Banco Master e Instituto de Mendonça. Mensagens de Vorcaro apontam um repasse mensal de 500 mil a filho de Nunes Marques. E Mendonça nega irregularidades e relatórios da PF sobre Moraes. Está ocorrendo, portanto, neste momento aí, a investigação. O STF julga, né, pedido de investigação sobre Alexandre Moraes. Renato Portaluppi está de volta ao Grêmio. A justiça torna réus tios de criança de 4 anos morta em Porto Alegre. Também pesquisa vitamina C pode ser aliada do cérebro. Aponta aí a pesquisa, estudo com mais de 2.000 participantes, mostrou uma associação entre o nutriente das frutas cítricas e a saúde cerebral. Principais destaques aqui do Mega News pra você.
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7: Agora 11:31.
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0: Mega, escute o lado bom da vida. Eu sou só no Canvas, aqui com Asas, Bruno Mars.
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0: A espera dos fãs brasileiros do YouTube está perto do fim. Depois de 9 anos longe dos palcos nacionais, a banda irlandesa acertou o retorno ao país 2027. A aposta será o único show marcado para São Paulo. A passagem pela capital paulista tem previsão para o fim de fevereiro ou início de março. A vinda ao Brasil faz parte de uma sequência de apresentações pela América Latina, que deve incluir ainda Buenos Aires, na Argentina, parado no Chile. A última vez que o U2 pisou em solo brasileiro foi em outubro de 2027, quando a turnê The Joshua Tree Tour 2017 desembarcou por aqui.
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0: Temperatura agora 17 graus.
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0: Legal, reto final do Conexão, amanhã de terça-feira. Obrigado pelo carinho da sua audiência. Abração do Leomar. Ótima terça-feira pra você. Já abre aí o último bloco com Chili Peppers. 11 pro meio-dia.

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43: Meio-dia e 25 minutos.
44: 17 graus.
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0: Meio-dia e 32 minutos.
1: 17 graus.
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0: 13h02.
1: 17 graus.
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7: Vamos nessa então, tá começando mais uma edição do Multimúsica aqui na 95 Mega FM nessa tarde de terça-feira. Dia 15 de setembro de 2026. Hoje é dia do músico-terapeuta, dia mundial de conscientização sobre linfomas, é dia também internacional da democracia, né? Data que foi criada pela ONU, reforçando a importância da participação popular dos direitos humanos e das instituições democráticas. Busca lembrar que a democracia não é apenas votar, mas também ter a liberdade de expressão, acesso à informação e participação nas decisões da sociedade. E também destacando que hoje é dia do cliente, data criada para homenagear os clientes e destacar a importância de construir relações de confiança entre consumidores e empresas, né? Um abraço para todos os clientes aqui da nossa emissora, da Mega FM, né? Pessoal que divulga o seu produto, a sua marca, a sua empresa, que confia aí no nosso trabalho. Então a gente agradece sempre essa confiança, tá bom? Vamos lá, terça-feira, o tempo tá firme, céu limpo, ensolarado, a temperatura pela região, 16 graus neste momento, Santos Expedito do Sul, Barracão também nos 16, 17 Maximiliano de Almeida, Sananduva também nos 17 graus. 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Para você que quer participar, chama no WhatsApp, manda lá no 996640955 a música que você quer curtir aqui no Multimúsica.

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4: 17 graus.
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4: Bora, informações do trânsito, movimentação no momento pela região, pedágio de Coxilha, entre Passo Fundo e Erechim, trânsito leve, 5 veículos por minuto passam na RS-135 nesse trecho. Nas outras RS, BRs próximas da região, trânsito moderado, um pouquinho mais lento que o normal, mas fluindo. Não há informações no momento aí de ocorrências ou de atrasos nas proximidades.

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1: E esse é o som do Rapa passando aqui no Multimúsica. Também o Kanks com Never Gone Home e Das Aranha, Carolina.
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1: Um estudo recente traz um alerta importante sobre o tratamento da obesidade, o chamado reganho de peso. Uma revisão que reuniu 48 estudos analisou o que acontece depois da interrupção de medicamentos como a semaglutida e a tirzepatida. Numa análise com mais de 3 mil participantes, pesquisadores observaram que, um ano após parar o tratamento, em média, cerca de 60% do peso perdido havia sido recuperado. Mas os especialistas reforçam, isso não significa falta de disciplina ou força de vontade. A obesidade ela é uma doença crônica e envolve mecanismos biológicos que podem aumentar a fome, reduzir a saciedade e diminuir o gasto de energia depois do emagrecimento. O mesmo pode acontecer em menor proporção e de forma mais tardia depois de uma cirurgia bariátrica. Por isso, alimentação equilibrada, atividade física continuam importantes, mas o acompanhamento profissional também é fundamental. A mensagem principal é simples: reganhar peso não deve ser encarado como fracasso. É uma resposta que pode acontecer dentro de uma doença crônica e que precisa ser investigada e tratada. E a história de Marília Mendonça vai ganhar uma nova produção no Prime Video. A plataforma divulgou o primeiro teaser de Marília Mendonça, Sentimento Louco, série documental que estreia no dia 16 de outubro e revisita a vida e carreira da Rainha da Sofrência. A produção terá acesso a um enorme acervo pessoal da cantora, com diários, mensagens, fotos, áudios e vídeos, onde foram pesquisados mais de 530 mil imagens e 50 mil vídeos. Familiares, amigos e artistas como Maiara, Maraísa, Jorge da dupla Jorge e Matheus também participam do documentário. E o WhatsApp preparou um suporte para ter até 3 contas no mesmo celular. A função foi encontrada em desenvolvimento no WhatsApp Beta para iOS. Atualmente, o WhatsApp permite gerenciar 2 contas no mesmo aplicativo, o que pode ser útil para quem precisa alternar entre assuntos pessoais e de trabalho, por exemplo. Segundo o site WA Beta Info, o limite da função será ampliado para até 3 perfis.
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5: 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E a hora?
6: 26 para as 3.
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Por aqui, vamos lá, vamos trazendo mais música para você curtir agora com Taylor Swift.

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6: 17 graus.
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2: Som da Cia passando por aqui com Unstoppable, Marcel D2, qual é? Também tivemos o Iggy Pop com Candy. Já tem mais música, antes vamos dar aquela conferida nas informações do Mega News.

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2: A agência da Caixa Econômica Federal de Sarandoba está com atendimento presencial suspenso em razão da greve nacional dos funcionários da instituição. Um aviso afixado na entrada da unidade informa que a agência encontra-se temporariamente fechada em razão do movimento paridista. A paralisação faz parte do movimento nacional iniciado pelos funcionários da Caixa no dia 10 de setembro e que segue por tempo indeterminado após a categoria rejeitar propostas apresentadas pelo banco durante as negociações do acordo coletivo de trabalho. Mesmo com o fechamento da agência de Sarandoba, a Caixa orienta os clientes a utilizarem canais alternativos de atendimento, como aplicativos, internet banking, caixas eletrônicos, casas lotéricas e correspondentes bancários. Não há, até o momento, previsão para o encerramento da greve e a retomada do atendimento presencial nas agências. Idosos com 85 anos ou mais já podem se vacinar com a pneumocócica 20 pelo Sistema Único de Saúde, o SUS. O imunizante começou a ser distribuído este mês pelo Ministério da Saúde e a meta é vacinar pelo menos 90% do público-alvo. A pneumocócica 20 valente, conjugada ao pneumo 20, protege contra 20 sorotipos da bactéria Streptococcus pneumoniae, causadora de infecções como a pneumonia e a meningite. Essas infecções costumam ser mais graves em pessoas idosas por causa do processo natural de envelhecimento do sistema imunológico. E a Loto Fácil da Independência pagará nessa terça um prêmio estimado em 300 milhões de reais. O sorteio, que estava previsto para as 11 horas, foi adiado pela Caixa para as 21 horas. Motivo oficial da alteração do horário não foi informado. O prêmio do concurso especial não acumula, então se não houver um ganhador na faixa dos 15 números, o valor é distribuído entre os ganhadores da faixa seguinte.
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0: 3 e 6.
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0: Olá, voilà, estamos de volta e vamos abrindo mais uma hora na tarde dessa terça-feira aqui do Multimúsica, patrocinado por PS Atacarejo. 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Olá, vamos trazendo mais música. Você também segue com a gente participando. O WhatsApp é o 996640955. Na sequência, vamos com Mascavo.

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3: 17 graus.
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2: Escute o lado bom da vida. Selena Gomez com Back to You. Zélia Duncan, Alma, Maroon 5 Future Cold.
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2: Depois da vitória por 2-1 sobre a Chapecoense, o Inter voltou aos trabalhos pensando no próximo desafio pelo Brasileirão. O Colorado enfrenta o São Paulo sábado às 21h no Morumbi. Para a partida, o técnico Paulo Pezzolano terá que mexer no meio-campo. Vilagra recebeu o terceiro amarelo e está suspenso. Por outro lado, o treinador ganha dois reforços, Matheus Bahia e Aguirre, que cumpriram suspensão e estão novamente à disposição. Titulares que atuaram por mais tempo em Chapecó fizeram apenas trabalhos de recuperação enquanto o restante do grupo participou de atividades com bola. O Inter tenta aproveitar o embalo da vitória, que encerrou uma sequência de 10 jogos sem vencer. E o Grêmio confirmou mais um retorno conhecido para reforçar a comissão técnica de Renato Portaluppi. O clube acertou a volta do preparador de goleiros Mauri Lima, de 61 anos, que estava no Pouso Alegre de Minas Gerais e vai trabalhar no tricolor até o final deste ano. Essa será a segunda passagem do profissional pelo Grêmio. Mauri esteve no clube entre 2020 e 2024 e justamente nesse período trabalhou ao lado de Renato. O preparador também tem títulos importantes na carreira. Foi campeão da Libertadores e do Mundial pelo Corinthians em 2012 e conquistou a Copa América com a seleção brasileira em 2019.
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0: 25 para as 4.
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6: 18 graus.
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0: Multimúsica aqui na programação da 95, fechando mais uma hora com Tycho's Groove, Ghost, I Don't Know What To Do, Alexandre Carlo, Natália, Deixa Com Amor Envolve, Jordan Sparks com Chris Brown, Nowhere.
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0: 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E a hora?
1: 4:03.
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1: Bom, nessa de volta, Multimúsica aqui na 95, patrocinado por ACM Fitness, planos semestrais e anuais imperdíveis. 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Tarde de terça-feira, por aqui, vamos na terceira hora do Multimúsica com a sua participação valendo também. Muito bem-vindo, é claro, é só chamar no WhatsApp no 996640955. Se bora com Ariana Grande.

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6: Temperatura 18 graus.
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1: 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Som do Skank, Ela Me Deixou e Pet Shop Boys da clássica com Western Girls.
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0: E o brasileiro consegue organizar as contas mensais, mas tem dificuldades para planejar o futuro financeiro, o que revela um índice criado pela Associação Brasileira de Planejamento Financeiro. O indicador avalia o comportamento de brasileiros das classes A, B e C com acesso à internet. Numa escala de 0 a 100, foram registrados 52,7 pontos. O levantamento aponta que quanto maior a pontuação, maior o nível de planejamento financeiro. A faixa mais vulnerável nesse sentido é com idade entre 25 e 44 anos, porque é o mais pressionada com relação às finanças. O estudo concluiu que a organização financeira não significa resiliência e que ter dinheiro não representa, por si só, uma reserva financeira. Além disso, existem dificuldades para investir com foco na aposentadoria. Esse levantamento alerta para uma diferença entre saber organizar receitas e despesas e ter recursos suficientes para enfrentar uma emergência. E setembro é o mês de reforçar uma conversa que precisa acontecer o ano inteiro, que é a saúde mental e prevenção ao suicídio. No Rio Grande do Sul, 1.528 pessoas morreram por suicídio em 2024. A taxa foi de 14,87 mortes para cada 100 mil habitantes. Um dado chama atenção, quase 79% das vítimas eram homens. A série histórica também mostra a dimensão do problema. Entre 2015 e 2023, a taxa de mortalidade por suicídio no estado aumentou 47,7%. E em Erechim, segundo dados de 2023, foram 17 mortes, com uma taxa de 16,78 por 100 mil habitantes, que está então acima da média estadual daquele ano. O Setembro Amarelo busca justamente romper o silêncio, e prevenção também passa por atitudes simples: perceber mudanças de comportamento, perguntar como a pessoa está, escutar sem julgamento e incentivar a busca por ajuda profissional. Os números mostram que esse cuidado precisa alcançar diferentes públicos, especialmente os homens, que concentram a maioria das mortes no estado. Mais do que falar sobre estatísticas, o Setembro Amarelo é um convite para valorizar a vida, porque muitas vezes ouvir, acolher e estar por perto pode fazer a diferença para quem está atravessando um momento difícil. E a previsão do tempo para os próximos dias traz o seguinte: para amanhã, quarta-feira, a previsão é de tempo firme, ensolarado, névoa pela manhã, noite de céu limpo, mínima de 4 graus, máxima chegando a 18 graus. Na quinta-feira, o tempo vai seguir na mesma também, apenas alguma variação de nuvens, com mínima de 9 graus e máxima chegando nos 20 graus.
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2: 25 para 5.
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2: Simbora até as 5, tem o som da última música aqui na Mega, patrocinado por PS Atacarejo, preço de atacado no varejo. 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Seguimos por aqui, bom, trazendo mais música na programação da Mega, agora com Imagine Dragons.

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5: 16 graus.
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5: Dólar operando em alta de 0,12%, cotado a R$5,15. O euro também opera em alta de 0,07%, cotado a R$5,94. Bitcoin, queda de 3,86%. Cotação 392.285. Bolsa de Valores, índice Ibovespa, opera em alta de 0,75%. Pontuação em 186.895. E olha, a greve dos trabalhadores dos Correios continua por tempo indeterminado e ainda não tem previsão de encerramento. A paralisação começou na última sexta, depois que a categoria rejeitou uma proposta da empresa para o acordo coletivo de trabalho. Entre os principais pontos de conflito está o plano de saúde de funcionários, aposentados e dependentes. Correios afirmam que acionaram um plano de continuidade para reduzir os impactos e que as agências seguem abertas. Uma decisão liminar do TST determinou que pelo menos 80% do efetivo permaneça trabalhando em cada unidade. O julgamento do dissídio coletivo está marcado para o dia 21 de setembro, às 13h30, e até lá, os sindicatos orientam a manutenção da greve.
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5: Reta final do Multimúsica. Daqui a pouquinho os destaques rolando por aqui com a playlist Mega.

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Vamos nessa playlist, começando a partir de agora, dando sequência aqui na programação da 95, nessa terça-feira, 15 de setembro de 2026. Ótima tarde para você, obrigado pela audiência, obrigado pela sua companhia. A gente vai por aqui, patrocinado por Manu Academia. 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Destaques da programação, lançamentos, novidades, as mais tocadas, notícias de artistas, bandas, é tudo sobre o mundo da música que você confere a partir de agora. Temperatura média na região em 16 graus. Daqui a pouco também a gente vai dar mais uma olhadinha na previsão do tempo, saber como que vai seguir para os próximos dias, tá bom? Vamos nessa? Para começar, tem Raving Lenoy.

0: Destaques da 95, com a playlist Strokes com Goin' Shoppin', Detonautas, Rádio Love Nacional, e a gente abriu com Raving Lenai, Love Me Not.
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0: Temperatura 16 graus.
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0: O novo single de Miley, Best Persuades, estreou em 35º lugar na Billboard Hot 100. É a melhor estreia da cantora desde 2024, quando alcançou o 6º lugar com Two Most Wanted, parceria com Beyoncé, lançado no álbum Cowboy Carter. Com uma música solo, Miley não chegava ao top 40 desde 2023. Best Persuades é a música título do próximo álbum da cantora, que cortou o sobrenome Cyrus para a nova era. O disco completo chegará às plataformas digitais dia 18 de setembro. É o primeiro lançamento da cantora após assinar com Atlantic Records do Warner Music Group. E 50 anos depois, a segunda fase da Rolling Thunder Review, a turnê de Bob Dylan em 1976, finalmente vai ganhar um registro oficial completo. A Columbia Records e a Legacy Records anunciaram um box com impressionantes 39 CDs e 381 faixas, sendo 371 gravações inéditas oficialmente. O material reúne registros de 27 shows realizados entre abril e maio daquele ano nos Estados Unidos. E a turnê contou com nomes como John Weiss, Mick Bonson e T-Bone Burnett, além de músicos que participaram do álbum Desire. O lançamento acontece no dia 6 de novembro e também terá uma edição especial em 3 LPs com 22 faixas de um show realizado em Fort Worth. Destaques Mundo da Música, rolando aqui na playlist Mega.
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0: Ladies and Mega, e os destaques aqui na programação: Undressed do Somber, de Ferreiro, Gene Mozzello, Deixa Sonhar, teve ainda Miley Cyrus com Best Persuades.
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0: Se você está pensando em conhecer Machu Picchu no Peru, anote essa dica: o ingresso precisa estar entre as primeiras etapas do planejamento da viagem. Isso porque a visita é dividida em circuitos, rotas e horários, todos com um número limitado de visitantes. O circuito 2, que oferece uma das experiências mais clássicas, costuma ser um dos mais disputados. E agora tem uma mudança importante: o visitante terá apenas 15 minutos para concluir o pagamento. Se não pagar nesse período, o ingresso volta para o sistema e pode ser comprado por outra pessoa. Então, não deixe para resolver isso aí depois de comprar passagem, hotel e trem. Se a venda para sua data já estiver aberta, vale garantir o ingresso quanto antes, principalmente em períodos de maior movimento. Machu Picchu é daqueles destinos em que planejamento faz toda a diferença. Primeiro ingresso, depois o restante da viagem. 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
0: 6:27.
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0: Vamos nessa, de volta. 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Bora com música. Vamos nessa, trazendo mais destaques por aqui agora com Miles Smith.

0: 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Ed Sheeran com A Little More, Jota Quest Negra Lee, Tim Maia, Descobridor dos Sete Mares, Billie Eilish com Lunch e ainda Miles Smith com Nice to Meet You.
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0: 15 graus.
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0: E a Federação Internacional da Indústria Fonográfica, IFPI, anunciou o lançamento da Streaming Integrity Initiative, uma coalização global criada para combater o avanço do fake streaming e proteger a receita de artistas, compositores e plataformas de áudio. A ação unifica as três maiores gravadoras e distribuidoras globais, como a Sony Music Group, Universal Music Group e a Warner Music Group, além de expressivas empresas de distribuição independente. O fake streaming envolve a manipulação manual ou automatizada dos serviços digitais para gerarem reproduções ilegítimas e capturar royalties indevidos. Essa prática desvia recursos que deveriam ser direcionados a execuções reais, distorce os algoritmos de recomendação e afeta a visibilidade de conteúdos autênticos. Com o avanço da tecnologia e facilidade de acesso a ferramentas baseadas em inteligência artificial para automação das contas, o ecossistema passou a exigir medidas de contenção e ações coordenadas em toda a cadeia de distribuição. A iniciativa faz parte da campanha End Streaming Fraud, movimento liderado pela IFPI para conscientizar agentes do setor e o público sobre os prejuízos econômicos causados pelas manipulações digitais. 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
0: 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Vamos nessa, curtindo as últimas da playlist de hoje. Daqui a pouquinho eu vou estar de volta por aqui trazendo as informações do trânsito. Logo mais tem o Happy Hour.

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1: Bora com as informações do trânsito. No momento, o pedágio de Coxilha, a movimentação é de 6 veículos por minuto passando no pedágio entre Passo Fundo e Erechim na 135. Trânsito leve nessa RS. Trânsito tranquilo também, normal nas outras RS e BRs próximas da região também flui normalmente, sem informações de atrasos nas proximidades.
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1: 6 e 3.
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1: Legal, Happy Hour, começando por aqui a partir de agora, nessa terça-feira, a gente vai dando sequência na programação da 95, finalzinho de tarde, comecinho de noite, vamos patrocinado por Sicredi. 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Temperatura neste momento 14 graus, temperatura média pela região, né, em torno de 14 a 15 graus. E por aqui no Happy Hour 95, você também pode ir participando com a gente até o finalzinho aí do programa, até as 19 horas. Você manda aquele som pra curtir no 996640955. Lembrando que tem também bastante informação rolando por aqui, com o blog da Mega. E vamos lá, vamos dando início à programação, né? Desse dia 15 de setembro. Vamos com Backstreet Boys. Bom final de tarde pra você.

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2: Temperatura 15 graus.
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2: Vamos lá, vamos trazer mais conteúdo aqui na programação da 95 e a série The Last of Us pode não ter vida longa. Em entrevista ao Deadline, Casey Bloys, CEO da HBO e HBO Max, afirmou que a terceira temporada da série deve mesmo ser a última. Ele falou sobre a série ao ser questionado sobre uma data de estreia, apenas dizendo que vai acontecer em 2027, mas não tem nenhuma data específica. A série ela conta com o roteiro e direção de Craig Mazin e do diretor dos games da Naughty Dog, Neil Druckmann. A segunda temporada começa a contar a história de The Last of Us Parte 2, que é o segundo game da franquia. Este, diferente do primeiro, jogo que ocupou a primeira temporada inteira, vai ser adaptado em mais de uma temporada. E um novo vídeo promocional de Vingadores Ultimato Encore, relançamento do sucesso do MCU nos cinemas, foi divulgado. Essa nova versão vai contar com uma introdução inédita, conteúdo adicional e nova cena pós-créditos. O relançamento conecta o fim da saga do infinito com o vindouro Vingadores Doutor Destino e leva novamente o filme aos cinemas após 7 anos. Vingadores Ultimato Encore entra em cartaz nos cinemas do Brasil no dia 24 deste mês. Já Vingadores Doutor Destino chega no dia 17 de dezembro. E a Amazon Prime Video anunciou na última segunda a chegada de uma nova sessão dedicada a vídeos curtos de notícias com reportagens locais e nacionais, mantendo o usuário atualizado. A novidade estreia primeiro nos Estados Unidos, no aplicativo para Smart TVs e aparelhos como Amazon Fire TV Stick. Disponível de uma forma gratuita, inclusive para quem não é assinante Amazon Prime, a funcionalidade que chegará em breve aos dispositivos móveis e versão web do streaming pode ser acessada diretamente na página inicial da plataforma, reunindo os vídeos curtos sob demanda em listas selecionadas, permitindo ficar então por dentro do que está acontecendo. Informações rolando aqui na programação do Happy Hour 95 com o blog da Mega. Daqui a pouco tem mais.

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15: 29 para 7.
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15: Happy Hour 95, com você nesse finalzinho de tarde, comecinho de noite nessa terça-feira, patrocinado por Sicredi. 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Bom começo de semana, a gente vai rolando mais música agora, tem Nando Reis.
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4: Temperatura, 13 graus.
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4: Blog da Mega, a gente vai trazendo as manchetes dos últimos e principais fatos e acontecimentos pelo Brasil e pelo mundo. União Europeia pretende restringir redes sociais e chatbots para menores de 15 anos. Supremo interrompe sessão sem definir como julgará casos de Alexandre de Moraes e de André Mendonça. Loto Fácil da Independência pode pagar 300 milhões de reais nesta terça-feira. Festejos Farroupilhas 2026 tem abertura oficial no Rio Grande do Sul. Professores da rede estadual podem solicitar uniformes até 25 de setembro. Tribunal Regional Eleitoral do Estado conclui julgamentos de registros de candidaturas para as eleições de outubro. E Ministério Público do Estado denuncia tios de menina de 4 anos por tortura. Vamos dar uma olhadinha no tempo com a previsão para os próximos dias. Amanhã, quarta-feira, vamos ter o seguinte: tempo ensolarado, névoa pela manhã, noite de céu limpo, mínima de 4, máxima chegando a 18 graus. Na quinta, dia 17, sol, névoa pela manhã, aumento de nuvens à tarde, bastante nuvens à noite, mas não há previsão de chuva. Quinta-feira, então, mínima de 9, com máxima chegando nos 20 graus. Já na sexta-feira, previsão é de sol, bastante nuvens durante o dia, podendo chover à noite. Sexta-feira, mínima de 10, máxima chegando a 20 graus.
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4: 10 minutinhos para 7, finaleira do Happy Hour. De volta amanhã a partir das 18 horas. Eu fico por aqui também. Amanhã também vou estar de volta às 2 da tarde com o Multimúsica. Ótima noite de terça-feira para você. Daqui a pouquinho tá rolando aqui às 19 horas a Voz do Brasil. Informações da Voz do Brasil, 8 da noite, programa Cola em Mim. Amanhã a gente se fala aqui na 95. Ótima noite, até mais. Valeu!

0: 8 horas, 59 minutos, 30 segundos.
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3: Olá, uma boa noite.
2: Boa noite para você que nos acompanha em todo o país.
3: Terça-feira, 15 de setembro de 2026.
2: Vamos aos destaques do dia.
3: A infraestrutura por trás da tela. Data centers mantém o mundo conectado.
2: E Brasil sanciona a lei que cria regime tributário especial para a instalação desses espaços no país.
3: É o Redata. Medida prevê incentivos fiscais e o uso de energia renovável. Pablo Mundim.
4: A nova legislação também contempla serviços de computação em nuvem e operações de inteligência artificial, como treinamento e geração de respostas por modelos de IA.
2: Produção agrícola e pecuária.
3: Brasil colheu cerca de 361 milhões de toneladas de grãos na safra 2025-26, 2,6% a mais em relação à anterior.
2: E produção de carnes deve ultrapassar 34 milhões de toneladas em 2026 e 2027. Natália Kozlik.
5: De acordo com a Conab, o resultado permitirá um aumento nas exportações sem comprometer o abastecimento do mercado interno.
3: Um refúgio científico no meio da Amazônia.
2: Às margens do Lago Tefé, a biblioteca reúne mais de 28 mil obras ligadas à região. Cleide Lopes.
6: Localizada em uma região cercada por áreas protegidas, ela é o único local com conteúdo científico em um raio de mais de 500 quilômetros.
3: Hoje na apresentação, Luciana Vasconcelos e Nazi Brum.
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3: Sancionado o regime especial de tributação para serviços de data centers, o Redata.
2: A lei prevê incentivos fiscais e suspende a cobrança de tributos federais para a compra de equipamentos destinados à instalação, ampliação e modernização dos centros de tecnologia, os data centers.
3: Uma das obrigações das empresas é o compromisso com a sustentabilidade e o uso de energia limpa.
2: Mas você sabe o que são os data centers? Vamos entender na reportagem de Pablo Mundim.
4: Data centers são estruturas que armazenam, processam e gerenciam grandes volumes de dados e aplicações digitais. O Brasil passa a ter um regime especial de tributação para estimular a instalação de data centers no país. A nova lei cria incentivos fiscais para a compra de equipamentos usados nesses centros de processamento de dados. Para ter acesso aos benefícios, as empresas terão de cumprir contrapartidas. Entre elas, reservar pelo menos 10% da capacidade de processamento para o mercado interno, utilizar energia de fontes limpas ou renováveis e investir no país. Também haverá exigências de eficiência no uso da água para o resfriamento dos equipamentos. O secretário executivo do Ministério da Fazenda, Rogério Seron, destaca o papel dessa medida na indústria 4.0.
7: É uma crítica muito recorrente quando se discute data centers, a questão do consumo excessivo de água e que isso pode ser um problema. As novas soluções, já que se chamam de circuitos fechados, o projeto endereça isso de uma forma muito adequada. Então, o consumo de água não será um problema. E a energia, a nossa energia, sim, é muito. Esses data centers consomem muita energia, mas diferente do resto do mundo, aqui a gente produz energia limpa, de baixo carbono e renovável. Então, novamente, isso não vai ser um gargalo, vai ser uma grande oportunidade.
4: A nova legislação também contempla serviços de computação em nuvem e operações de inteligência artificial, como treinamento e geração de respostas por modelos de IA. Segundo o ministro do Desenvolvimento, Indústria, Comércio e Serviços, Márcio Elias Rosa, o regime prevê a suspensão por 5 anos de tributos na compra de componentes eletrônicos e outros equipamentos de tecnologia da informação e comunicação.
8: Há uma suspensão dos tributos federais. Nós temos a expectativa de que estados nos acompanhem, que os municípios nos acompanhem, mas o fato é que há uma suspensão dos tributos federais sempre que o produto não tiver produção nacional equivalente, desde que seja destinado para o ativo, né, imobilizado desses investimentos, e vale por 5 anos. Ou seja, nós estamos em face de uma grande inovação.
4: A entrada no programa dependerá de autorização do Ministério da Fazenda e as empresas precisam estar em dia com os tributos federais. Reportagem Pablo Mundim.
3: A gente acabou de falar dos incentivos aos data centers, aqueles galpões gigantes, verdadeiros supercomputadores que fazem a mágica da internet acontecer hoje em dia, guardando nossas fotos e fazendo funcionar a inteligência artificial.
2: Mas para entender como a gente chegou até aqui, vale a pena voltar um pouquinho no tempo e ver como a internet evoluiu ao longo das décadas.
3: Quem é dessa época vai lembrar. 30 anos atrás, navegar na web era aquela novela da conexão discada, cheia de bips, chiados e paciência.
2: Pois é, Nazi, de lá para cá tudo mudou. Hoje, mais de 90% dos brasileiros estão conectados. E aquela internet lenta deu lugar a uma rede rápida, que está na palma da mão, no celular, no trabalho e no nosso dia a dia.
3: Pois é, confira os detalhes dessa evolução na reportagem de Gabriela Noronha.
9: Quem lembra desse som inconfundível da conexão discada? Há cerca de 30 anos, esses bips e chiados significavam que alguém estava se conectando ao mundo novo. No Brasil, a internet começou a se popularizar no final dos anos 90 por meio de modems ligados à linha telefônica. Só na década de 2000, com a introdução da banda larga, foram possíveis conexões mais rápidas e estáveis, como explica Giovanni Almeida, professor da Faculdade de Ciências e Tecnologias em Engenharia da Universidade de Brasília.
10: No início, era a tecnologia discada. Então, quem poderia ter acesso à internet era quem tinha um telefone em casa. E depois, então, começa a ter uma evolução, que é quando surge a tecnologia que a gente, né, chama de rede de telefonia celular. Então, se tem desde a primeira geração, né, é por isso que tem 1G, 2G, 3G, 4G e hoje 5G. Aí, a partir da tecnologia 4G, é que ficou mais forte, e aí coincide com o uso do smartphone, surgimento do smartphone, que aí permite que hoje a gente tenha, né, esse acesso na palma da mão.
9: Com a expansão da infraestrutura de internet e a diversificação das tecnologias, cerca de 169 milhões de pessoas no Brasil já estão conectadas hoje. Segundo dados do Instituto Brasileiro de Geografia e Estatística, o IBGE, mais de 90% da população já tem acesso à rede. O que muitos não sabem é que, embora o destino final seja a tela do celular ou do computador, o caminho percorrido pelo sinal varia entre a fibra ótica, a rede móvel e o satélite. De acordo com Thiago Brown, assessor do Departamento de Investimento e Inovação do Ministério das Comunicações, cada tecnologia atende a uma realidade geográfica e a diferentes necessidades de uso.
11: O que é muito importante a gente ter em mente é que todas essas tecnologias, seja satélite, telefonia móvel ou fibra ótica, elas se complementam, né? Então, naquela região onde é mais difícil chegar a fibra ótica, a gente consegue, através de uma comunicação telefonia móvel, levar conectividade banda larga para a população. E aí, mais difícil ainda, aquela região mesmo remota, de rural, de fronteira, por exemplo, em estados que tem muita densidade de floresta, mas existe gente morando ali, existem brasileiros morando ali, a gente tem a solução via satélite para levar também.
9: O assessor do Ministério das Comunicações destaca ainda que, para além das experiências cotidianas, redes estáveis e ultra rápidas permitem o acesso a serviços públicos digitais, como telemedicina e conteúdos educativos.
11: Com a chegada da internet de alta velocidade, a gente consegue levar saúde. Um especialista da área médica consegue fazer o atendimento desse brasileiro que está numa região rural, por exemplo, né? E aí, acesso à educação nem se fala, né? A internet hoje tem todo o conteúdo de todos os tipos.
9: Para mais informações sobre as tecnologias disponíveis e a qualidade dos serviços prestados, basta consultar a página da Anatel na internet, no endereço anatel.gov.br. A agência regula e fiscaliza o setor de telecomunicações, estabelecendo normas técnicas e mediando conflitos entre consumidores e operadoras. Reportagem Gabriela Noronha.
2: O Brasil colheu cerca de 361 milhões de toneladas na safra 2025-26, segundo estimativa da Companhia Nacional de Abastecimento, a Conab.
3: O volume representa alta de 2,6% em relação à temporada anterior. A área plantada também deve crescer, chegando a 83,5 milhões de hectares. Confira na reportagem.
5: A produção brasileira de grãos na safra 2025-2026 fechou o ciclo estimado em 361 milhões e 700 mil toneladas, segundo a Companhia Nacional de Abastecimento, a Conab. É o 12º e último levantamento para o período de setembro do ano passado a agosto deste ano. Os números mostram um aumento de 2,6% em relação à temporada anterior. A área de plantio estimada é de 83 milhões e 500 mil hectares, crescimento de 1,7% em comparação com o ciclo anterior. Os maiores aumentos de área estão nas lavouras de soja e milho. Segundo Nayara Bittencourt, diretora de Política Agrícola e Informações da Conab, as condições climáticas contribuíram para os dados estimados.
12: Então, em relação à soja, nós temos 180,4 milhões de toneladas colhidas. Esse resultado ele decorre tanto de uma expansão de área plantada e também das condições climáticas que foram bastante favoráveis nesse ano, com uma boa produtividade do ciclo. O milho também é uma cultura de destaque aqui, com 144 milhões de toneladas, também com condições climáticas bastante favoráveis nas principais regiões produtoras.
5: A Conab também apresentou uma estimativa para a próxima safra, de 2026 a 2027. A produção brasileira pode chegar a 366 milhões e 600 mil toneladas de grãos. Soja e milho apresentam tendência de crescimento. De acordo com a Conab, o resultado projetado reflete uma maior área semeada, o que compensa uma ligeira perda esperada na produtividade média nacional das lavouras. Quem comenta é o presidente da companhia, Silvio Porto.
13: Nós estamos apresentando aqui uma expectativa de crescimento de área praticamente para todas as culturas, mas nós estamos identificando uma redução de área no Rio Grande do Sul, mas nós estamos identificando também uma compensação dessa redução em outros estados.
5: O IBGE, que faz um levantamento anual da safra, estima para 2026 uma produção agrícola de 352 milhões e 900 mil toneladas, 2% acima do resultado registrado em 2025. Arroz, milho e soja representam 92,9% da produção estimada e ocupam 87,4% da área a ser colhida. Entre as regiões, o Centro-Oeste apresenta a maior estimativa de produção, seguido por Sul, Sudeste, Nordeste e Norte. E Mato Grosso é o maior produtor, com 32,1%, seguido por Paraná, Rio Grande do Sul, Goiás, Mato Grosso do Sul e Minas Gerais. Com locução de Thaís de Araújo, reportagem Luciana Colares de Holanda.
2: No mercado de carnes, também há projeção de alta nos próximos anos.
3: Segundo a Conab, o resultado será puxado pela produção de carne suína e de frango em 2026 e 2027.
14: Segundo projeções da Conab, Companhia Nacional de Abastecimento, a produção brasileira de carnes deve ultrapassar 34 milhões de toneladas neste ano e no próximo. O valor é 2% maior que o volume obtido em 2025 e foi influenciado sobretudo pela avicultura de corte e a suinocultura. De acordo com a Conab, o resultado permitirá um aumento nas exportações sem comprometer o abastecimento do mercado interno. Os dados divulgados nesta terça-feira também estimam alta na produção de ovos no país nos próximos anos. A publicação completa pode ser acessada no endereço www.gov.br/conab. Natália Koslick para a Voz do Brasil.
2: Atenção participantes da Prova Nacional Docente.
3: O Instituto Nacional de Estudos e Pesquisas Educacionais Anísio Teixeira, o INEP, recomenda aos inscritos consultar com antecedência o local de prova, que será aplicada no próximo domingo, 20 de setembro.
2: As informações estão disponíveis no cartão de confirmação da inscrição no sistema PND.
3: Os portões serão abertos ao meio-dia, no horário de Brasília, e fechados pontualmente à 1 da tarde.
2: O resultado final está previsto para 15 de dezembro.
3: Mais informações em pnd.inep.gov.br.
2: Dicas do Enem.
15: Oi, meu nome é Davi Enzo e a minha pergunta é: quantas horas por dia eu preciso estudar?
2: professora de Biologia Maria Antônia Ferreira vai responder essa dúvida. Vamos conferir.
16: Para essa pergunta, não existe uma resposta exata, porque isso é muito individual de cada um. Eu diria para vocês focarem mais em qualidade de estudo e menos em tempo. Porque, por exemplo, se você estudar 2 horas por dia, mas essas 2 horas forem bem proveitosas com foco total, é mais eficiente do que 5 horas toda hora oscilando o foco. Então, eu acho que assim, o máximo possível que você consiga manter um bom rendimento, um bom foco ali nesse tempo de estudos. Lembre-se, no dia da prova vocês estarão realizando exercícios. Vocês precisam estar preparados para responder questões. O Enem é muito mais do que simplesmente decorar um monte de teoria. Ele é uma prova de leitura, interpretação e preparação para responder exercícios.
2: As provas do Enem vão ser realizadas nos dias 8 e 15 de novembro. 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Um local de conhecimento no interior do Amazonas, onde é possível acessar obras dos primeiros cientistas que pesquisaram a região.
3: Biodiversidade, populações ribeirinhas e recursos naturais estão entre os temas das pesquisas.
2: A biblioteca que fica em Tefé é um convite para pesquisadores, estudantes e qualquer pessoa que queira saber mais sobre a Amazônia brasileira.
3: Ela é um centro de pesquisa de excelência vinculado ao Ministério da Ciência, Tecnologia e Inovação.
6: Preservar a Amazônia é garantir vidas no planeta, mas para preservar é preciso conhecer, e é justamente esse o objetivo da biblioteca Henri Waterbeats. Às margens do Lago Tefé, no Amazonas, a biblioteca conta com 28 mil obras científicas dedicadas à região. Mais do que reunir livros, a biblioteca é há mais de 3 décadas uma guardiã da memória científica da Amazônia. A bibliotecária Graciete do Socorro Rolim conta um pouco sobre a sua história.
17: Nós temos vários títulos de vários viajantes naturalistas que andou aqui pela região amazônica. Se você quiser fazer uma pesquisa histórica dos primeiros estudos relacionados aqui na região, tanto na parte de biologia, botânica, zoologia, arqueologia, a parte da antropologia, esses livros, eles são fontes riquíssimos dessas informações.
6: O acervo conta com publicações sobre a conservação da biodiversidade, uso sustentável dos recursos naturais, estudos sobre populações ribeirinhas e diversidade socioambiental. A biblioteca é uma fonte de consulta para pesquisadores, estudantes e profissionais de diversas áreas. Localizada em uma região cercada por áreas protegidas, ela é o único local com conteúdo científico em um raio de mais de 500 quilômetros, como explica Graciete do Socorro Rolim.
17: Além da importância dela científica, né, o lugar é muito bonito. Tem os janelões de vidro. Então, dá a vista direta para o Lago Tefé. A vista é muito linda.
6: Para saber mais sobre a biblioteca Henri Waterbeats, é só acessar a página mamirauá.org.br. Reportagem Cleide Lopes.
2: Os gabaritos preliminares do Exame Nacional de Avaliação da Formação Médica, o ENAMED, e da primeira etapa do Revalida já estão disponíveis para consulta.
3: O prazo para apresentar recursos termina nesta quinta-feira, dia 17 de setembro.
2: As versões definitivas do gabarito oficial da prova, objetiva e o resultado definitivo, serão publicados no dia 4 de dezembro.
3: O ENAMED avalia a formação médica. Já o Revalida comprova diplomas médicos expedidos por universidades de fora do Brasil para exercício profissional no SUS.
2: Para mais informações, acesse gov.br/inep.
3: Conhecer o território indígena e seus caminhos pode fazer toda a diferença na hora de salvar uma vida.
2: Por isso, foi implementado um projeto piloto em Dourados, no Mato Grosso do Sul, o SAMU Indígena.
3: A equipe conta com profissionais indígenas e reduzem mais da metade o tempo de resposta em emergências em saúde nos territórios.
18: Com atendimento na língua nativa, o SAMU indígena funciona 24 horas por dia, 7 dias por semana, e atende cerca de 25 mil indígenas de 3 etnias que vivem na Reserva Dourados, em Mato Grosso do Sul. Desde agosto do ano passado, quando foi implementado o projeto piloto, o serviço já registrou mais de 2.400 ocorrências, uma média de 204 atendimentos por mês. A secretária de Saúde Indígena do Ministério da Saúde, Lucinha Tremembé, diz que o SAMU indígena dá mais celeridade aos atendimentos de urgência.
19: Com o SAMU, a gente consegue aí um fato muito importante, que é a redução do tempo de espera.
18: O número para acionar o serviço é o mesmo que funciona no restante do país, o 192. O que muda no caso do SAMU indígena é a equipe. Ao todo, são 14 profissionais da saúde. 7 deles são indígenas e falam fluentemente português e guarani. A equipe também conhece bem a região, o que dá mais celeridade ao atendimento. O Everton Nunes, da etnia terena, é um dos enfermeiros que trabalham na viatura e fala da importância da rapidez na resposta ao chamado.
20: O que difere é que nós já conhecemos a aldeia, né? A gente sabe por onde conseguimos entrar, até porque em dia de chuva é mais difícil de entrar. Os condutores sabem, por aqui eu não posso passar, porque se eu passar por aqui, a minha VTR vai ficar. Essa questão de logística mesmo, da condução, do condutor levar a equipe até esse atendimento e até também do tempo-resposta. Tempo é vida.
18: As comunidades indígenas da Reserva de Dourados contam com o suporte de 2 unidades básicas de saúde indígena, 1 polo base e 1 distrito sanitário especial indígena. Mas nos casos de ocorrências mais graves, a equipe do SAMU leva o paciente para unidades de saúde e hospitais da região para atendimento especializado. Reportagem Graziele Bezerra.
2: Com as eleições chegando, é importante reforçar: o voto é livre e secreto.
3: Prática de assédio eleitoral no trabalho é crime.
2: Quem traz os detalhes é a repórter Larissa Graciano.
21: Nos últimos 4 anos, o Ministério Público do Trabalho recebeu quase 5 mil denúncias de assédio eleitoral. O voto é secreto, é um direito previsto na Constituição. Mas tem patrão, tem chefe que usa do cargo e do poder econômico para pressionar empregados a apoiar esse ou aquele candidato. E isso é crime. No começo, a prática do assédio eleitoral envolvia pressões diretas, como ameaça de demissão. Hoje, a maioria dos casos é mais velada, como mensagens do chefe com vídeo ou pesquisas eleitorais postadas em grupos da empresa ou enviadas diretamente ao trabalhador. Falas do patrão no ambiente de trabalho, sugerindo que a situação pode ficar difícil se determinado candidato vencer, é outro exemplo. E para configurar assédio, não precisa ser um ato repetido. É que essa pressão, esse constrangimento, ainda que feito uma única vez, tem potencial de gerar medo no trabalhador e direcionar seu voto, afirmou a advogada da União, Alessandra Lopes.
22: Sobretudo esse medo que a pessoa vai nutrir de ser penalizada, de ser removida, de ser transferida, né, de local, de ir para um local onde tem menos condições, de mudar a sua escala de trabalho, de perder o emprego também, né, no final das contas. A gente não quer que ninguém que esteja numa relação hierarquizada, que tenha poder econômico privilegiado, possa coagir outras pessoas e, portanto, desequilibrar o pleito.
21: Uma das provas mais comuns apresentadas pelo trabalhador são as conversas de WhatsApp. Por isso, a orientação para você que é dono de empresa ou coordenador de uma área e que tem poder hierárquico sobre seus trabalhadores é saber os limites do que pode e do que não pode, como alerta o procurador do trabalho, Igor Souza Gonçalves.
23: O empregador tem direito à sua liberdade de pensamento, à sua liberdade política, mas quando ele está dentro do ambiente empresarial, ainda que ele esteja num grupo de WhatsApp, numa conversa informal com aquele determinado trabalhador, ele deve se recordar que em muitos casos o que está ali não é o CPF dele, é o CNPJ dele. Então, às vezes, esse tipo de brincadeira, esse tipo de mensagem, ele pode ter uma conotação e um potencial de constrangimento. constranger aquele determinado trabalhador. A gente já teve diversas condenações aí a valores vultuosos, né, nas eleições de 2022, de 2024, a responsabilização de empregadores públicos e privados, condenações de dano moral coletivo que passaram e à casa dos milhões, né, porque é um dano que se entende que não é só a liberdade de pensamento do trabalhador, é um dano a toda a democracia.
21: Abrir as portas da fábrica, da loja ou da repartição pública para que um candidato converse com os funcionários é outro tipo bem comum de assédio eleitoral e deve ser denunciado. Para prevenir a prática também no serviço público, foram realizadas mais de 50 palestras em vários órgãos federais. Houve ainda a assinatura de uma parceria para dar agilidade no encaminhamento das denúncias que podem ser feitas, por exemplo, no site do MPT, o Ministério Público do Trabalho. De Brasília, Larissa Graciano.
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2: Fique agora com as notícias do Poder Judiciário do Congresso Nacional. Uma boa noite.
3: Boa noite, até amanhã.
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7: STF analisa petição referente ao relatório da PF no âmbito do caso Master.
8: STJ define que milhas e pontos de programas de fidelidade podem ser penhorados para pagar dívidas.
7: Mesários vão até o dia 3 de outubro para concluir o treinamento para as eleições 2026.
8: Boa noite, eu sou Leandro Bezerra.
7: E eu sou Walter Lima.
8: O plenário do Supremo Tribunal Federal realizou nesta terça-feira uma sessão extraordinária com o objetivo de analisar a petição 16662 referente ao relatório produzido pela Polícia Federal no âmbito do caso Master, relacionado ao ministro Alexandre de Moraes.
7: Na sessão de hoje, os ministros debateram questão de ordem apresentada pelo decano da Corte, ministro Gilmar Mendes.
8: Os ministros, neste primeiro momento, analisam se acompanham ou não o presidente do STF, ministro Edson Fachin, no sentido de julgar a petição 16662 separadamente da petição que faz questionamentos sobre a conduta do ministro André Mendonça nas investigações sobre o caso Master.
7: Depois houve o pedido de vista do ministro Flávio Dino para ter mais tempo para analisar o caso e o julgamento foi suspenso.
8: Milhas aéreas e pontos de programas de fidelidade podem ser penhorados para pagar dívidas.
7: O entendimento é do STJ, Fátima Uchoa.
24: A penhora é um ato processual que vincula bens do devedor ao pagamento de dívidas. Uma empresa credora pediu que operadoras de cartão de crédito e programas de fidelidade de companhias aéreas informassem a existência de pontos em nome de um devedor. O Tribunal de Justiça do Distrito Federal negou o pedido, mas no STJ, a relatora ministra Nancy Andrighi destacou que a lei não impede, em regra, a penhora de pontos de fidelidade com valor econômico, que são considerados bens digitais integrantes do patrimônio do devedor. E no caso julgado, a empresa deverá indicar quais programas pretende consultar para que o tribunal de origem avalie a possibilidade de penhora.
8: Você já teve dificuldade para se desconectar do trabalho?
7: Para chamar a atenção para este problema, o TST e a Universidade de Brasília lançaram uma campanha sobre saúde mental. Larissa Batista.
25: A campanha tem um recado direto: sua saúde é a fronteira que o trabalho não pode ultrapassar. E ela mostra que o descanso também é cuidado. Os materiais serão divulgados durante o mês de setembro nas redes sociais da Justiça do Trabalho, em parceria com os 24 TRTs espalhados pelo Brasil. Não deixe de conferir. E se precisar de apoio emocional, ligue para o Centro de Valorização da Vida, pelo número 188. As ligações são gratuitas e o atendimento é feito 24 horas por dia.
8: Mesários têm até o dia 3 de outubro para concluir treinamento para eleições 2026.
7: Capacitação pode ser feita pelo aplicativo Mesário ou pelo ambiente virtual de aprendizagem do TSE. Fábio Ruas.
26: Além da capacitação à distância, o treinamento também pode ser presencial, de acordo com a orientação de cada cartório eleitoral. O curso virtual reúne informações sobre os procedimentos que deverão ser adotados por quem vai trabalhar nas sessões eleitorais. O conteúdo foi atualizado para as eleições 2026 e contempla o novo fluxo de votação, com orientações práticas para o dia da eleição. Quem concluir o treinamento e trabalhar nos dois turnos poderá acumular 6 dias de folga.
8: Justiça Federal condena líder de esquema financeiro a mais de 23 anos de prisão por lavagem de dinheiro.
7: Decisão atendeu a pedido do MPF e também responsabilizou outros dois envolvidos na fraude. Carla Zanetti.
4: Segundo investigações, o esquema fraudulento operava a partir da cooptação de vítimas para contratação de empréstimos consignados de alto valor em instituições financeiras. Em troca, os suspeitos prometiam quitar as parcelas dos financiamentos e repassar os lucros do investimento para as vítimas. Entre 2019 e 2022, foram movimentados cerca de R$ 156 milhões. O réu líder do esquema foi condenado a 23 anos de reclusão por lavagem de dinheiro. Já os outros dois acusados já estão cumprindo as próprias penas.
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8: A você uma boa noite.
7: E até amanhã.
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1: Eu sou Humberto Pinheiro e estes são os destaques de hoje do Jornal do Senado, que começa agora. Senado deve analisar projeto que protege recursos do Fundo Constitucional do Distrito Federal. Campanha busca conscientizar a população sobre a doação de órgãos. Senado vende mais de 20 mil livros na Bienal de São Paulo. Boa noite. O Senado Federal deve analisar o projeto de lei complementar que busca proteger os recursos do Fundo Constitucional do Distrito Federal. A proposta altera o novo arcabouço fiscal para garantir o funcionamento dos serviços essenciais da capital do país. Repórter Douglas Castilho.
2: O texto tem como objetivo central retirar o Fundo Constitucional do Distrito Federal, o FCDF, das restrições fiscais que recentemente passaram a limitar o aumento dos seus recursos. O FCDF é utilizado para manter as polícias militar, civil e penal, o Corpo de Bombeiros, a saúde e a educação de Brasília, mas passou a ter seu orçamento obrigatoriamente limitado nos anos em que a União registrar contas no vermelho. O consultor de orçamento do Senado, Sérgio Machado, demonstrou cautela com as idas e vindas de exceções às regras fiscais, porque podem prejudicar a transparência orçamentária.
3: O problema da inclusão sucessiva de exceções às regras fiscais é que isso traz prejuízo à transparência, à simplicidade do nosso sistema orçamentário e, em alguma medida, à própria efetividade da medida original. Por outro lado, é claro que há mérito em muitas dessas exceções. Afinal, estamos mesmo tratando de uma obrigação prevista constitucionalmente.
2: A lei do arcabouço fiscal já havia excluído expressamente o FCDF dos limites de controle de gasto. Mas uma lei complementar aprovada em agosto estabeleceu uma regra geral que afetou os repasses ao fundo. O projeto agora apresentado altera esse quadro ao inserir uma exceção expressa para o FCDF, garantindo que seu reajuste volte a acompanhar integralmente a variação da receita corrente líquida. O projeto aguarda envio para as comissões do Senado.
1: Estamos em um mês marcado por campanhas de conscientização sobre diversos temas. Uma delas é o Setembro Verde, que alerta para a importância da doação de órgãos. A campanha busca informar a população e incentivar a doação, um gesto que pode salvar vidas. Repórter Lana Dias.
4: A decisão comunicada de se tornar um doador de órgãos pode orientar a família no momento de luto e, principalmente, salvar a vida de quem aguarda um transplante. É por isso que existe o Setembro Verde, com o objetivo de conscientizar a população sobre a importância da doação. A campanha é relacionada ao Dia Nacional da Doação de Órgãos, em 27 de setembro, e busca, sobretudo, incentivar as pessoas a expressarem a vontade ainda em vida às suas famílias, como explicou a médica nefrologista da Fundação ProRim, Amanda Meyer da Luz.
5: Durante todo esse mês, nós procuramos esclarecer dúvidas, combater mitos e, principalmente, estimular pessoas a ter essa conversa com a sua família sobre o seu desejo de serem doadores. Hoje nós sabemos que existem mais de 45 mil pessoas em uma lista de espera para um rim.
4: A doação pode acontecer em duas circunstâncias. A primeira é com doador vivo, quando estiver saudável e em condições para que o procedimento não prejudique sua saúde. A outra é com doador falecido, quando a morte encefálica é decretada. Amanda esclareceu que, nessa situação, a família é acolhida e consultada sobre a doação.
5: Após a confirmação, então, dessa morte encefálica, a família é acolhida e é consultada sobre a doação. Se houver, então, a autorização, são realizados, então, por último, exames para avaliar quais órgãos, né, podem ser aproveitados. Um deles, então, pode ser o rim. Então, a central de transplantes identifica o possível depois receptor, segundo os critérios clínicos, critérios de compatibilidade, tempo de espera e logística para a chegada do órgão na pessoa que será a receptora.
4: A doação e o transplante de órgãos e tecidos são incentivados por lei no Brasil, que prevê, na última semana de setembro, a realização de atividades de conscientização dos estudantes de todos os níveis de ensino. Quem deseja ser doador ou doadora de órgãos deve conversar com a família. Mais de 49.500 pessoas aguardam transplante de órgãos no Brasil, segundo a lista de espera do Ministério da Saúde.
1: Mais de 20 mil livros foram vendidos pela Livraria do Senado durante a Bienal do Livro de São Paulo, realizada neste mês. A Constituição Federal e títulos sobre a história do Brasil estiveram Cairo entre as obras mais procuradas. Outro destaque foi a coleção Em Miúdos, que leva a educação cidadã a crianças e jovens por meio de ilustrações e linguagem informal. A 28ª Bienal Internacional do Livro de São Paulo terminou no domingo, dia 13. O Senado levou ao público uma variedade de títulos e também apresentou iniciativas de educação legislativa, preservação da memória e participação popular. A reportagem é de Yasmin Rodrigues.
6: O Senado participou com cerca de 250 títulos publicados pela própria casa. O espaço também recebeu atividades sobre o arquivo e a biblioteca do Senado, a coleção Escritoras do Brasil, Sustentabilidade e o programa E-Cidadania, que aproxima a população do processo legislativo. A servidora do Senado, Paula Oda, explica que a proposta foi apresentar ao visitante diferentes formas de conhecer e se aproximar da casa.
7: O espaço de eventos, ele é muito interessante, porque a instituição tem a possibilidade de conversar com a sociedade aqui. E mais do que vir aqui só e vender livros, a gente está aqui para representar a instituição, a gente está aqui para demonstrar, né, tudo que a gente tem de melhor para o cidadão, que muitas vezes não conhece tudo isso.
6: Entre livros de história e legislação e documentos que preservam a memória do país, a presença na Bienal mostrou que aproximar o cidadão do legislativo também pode começar por algo tão simples quanto abrir um livro.
1: Um projeto que autoriza porte de arma de fogo para mulheres sob medida protetiva da Lei Maria da Penha avança no Senado. Ao defender o projeto, o relator, senador Flávio Bolsonaro, do PL do Rio de Janeiro, alegou que o agressor se aproveita da vulnerabilidade física da mulher para colocá-la novamente em risco e defendeu a concessão do porte. A reportagem é de Bruno Lourenço.
8: O projeto de lei que está pronto para ser votado na Comissão de Segurança Pública altera o Estatuto do Desarmamento para garantir o direito ao porte de arma de fogo a mulheres sob o amparo de medidas protetivas da Lei Maria da Penha. O texto também reduz a idade mínima de 25 para 18 anos, tanto para aquisição quanto para o porte de arma pelas vítimas. O relator, senador Flávio Bolsonaro, do PL do Rio de Janeiro, alegou que o agressor se aproveita da vulnerabilidade física da mulher para colocá-la novamente em risco e defendeu a concessão do porte.
9: A arma de fogo, caso assim deseje a mulher, sob medida protetiva de urgência, servirá como instrumento equalizador contra a diferença de força física existente entre ela e o agressor. Ressaltamos que o porte de arma de fogo não será obrigatório, mas apenas facultativo, somente para as mulheres sob medidas protetivas de urgência e que cumpram os requisitos arrolados no presente projeto de lei e no corpo normativo do próprio estatuto.
8: A CSP pode acrescentar alteração ao texto aprovado na Comissão de Direitos Humanos para deixar claro que, revogada a medida protetiva de urgência, cessará também a autorização excepcional para a arma de fogo, mas nada impedirá a mulher de buscar a posse da arma dentro das regras gerais do Estatuto.
10: Eleições 2026.
1: Nas eleições deste ano, presos em regime provisório poderão votar. No entanto, essa pode ser a última vez que brasileiros nessa condição participam das eleições. Isso porque a lei antifacção que entrou em vigor em março de 2026 proíbe o alistamento eleitoral e o voto de pessoas presas, seja em regime definitivo ou provisório. Porém, o Tribunal Superior Eleitoral decidiu suspender esse trecho da legislação, permitindo que presos provisórios e adolescentes que cumprem medidas judiciais restritivas votem em outubro. O TSE argumentou que a lei antifacção viola o princípio da anualidade eleitoral, que impede mudanças na legislação a menos de um ano da eleição. O Supremo Tribunal Federal também pode julgar o tema para manter ou anular em definição.

0: Com trabalhos técnicos de Eliseu Caires, o Jornal do Senado fica por aqui. Acompanhe agora as notícias da Câmara dos Deputados. Boa noite e até amanhã.
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2: Plenário pode votar punição para quem tentar fraudar interdição de idosos.
3: Avança projeto que cria política de reintegração de brasileiros deportados.
2: Gestantes poderão ter direito a condições especiais em concursos públicos.
3: Boa noite. Os deputados estão analisando a proposta que garante condições especiais para mulheres grávidas em concursos públicos. A repórter Fabielle Pires traz mais informações sobre a proposta.
4: Um projeto de lei em discussão na Câmara dos Deputados quer garantir que mulheres grávidas ou puérperas não sejam prejudicadas em concursos públicos por causa da gestação ou do parto. A autora da proposta, a deputada Denise Pessoa, do PT do Rio Grande do Sul, disse que apresentou o texto ao acompanhar notícias de gestantes prejudicadas em concursos. Em 2025, por exemplo, 3 grávidas passaram por dificuldades no concurso nacional unificado ao não conseguirem da banca organizadora autorização para assistir de forma remota ao curso de formação em caso de parto. Pelo texto em discussão na Câmara, candidatas impossibilitadas de participar de qualquer etapa de concurso público em razão da gestação, parto ou puerpério terão direito a participar remotamente da fase do certame quando houver compatibilidade com a situação de saúde, desde que essa forma de participação não frustre o caráter competitivo do concurso. A proposta também permite a realização da prova em segunda chamada, quando a candidata não puder comparecer no dia previsto em edital, com nova data a ser agendada pela banca organizadora. A impossibilidade deverá ser comprovada antes ou imediatamente após a realização da prova, mediante documento assinado por profissional médico. O direito será garantido em qualquer estágio da gestação para todas as etapas do concurso, independentemente de previsão expressa no edital. Segundo a autora do projeto, Denise Pessoa, a segunda chamada e a participação remota de gestantes em etapas de concurso público já vem sendo conquistadas na Justiça.
5: Essa proposta ela é importante porque ela combate e enfrenta uma desigualdade que atinge as mulheres. A gente sabe que essa é um caso que já apareceu, como eu disse, em vários concursos, especialmente no concurso nacional unificado, e que decisões judiciais já garantiram o direito às mulheres. E, portanto, a gente transforma em legislação algo que já vem sendo reconhecido em processos judiciais. É importante que as mulheres elas possam concorrer em condições iguais e elas não precisem ser punidas por uma condição física que não deveria ser um fator de exclusão.
4: O projeto que garante a gestantes ou puérperas condições diferenciadas em concursos públicos foi aprovada pela Comissão de Administração e Serviço Público. O texto ainda vai passar pelas Comissões de Defesa dos Direitos da Mulher e de Constituição e Justiça. Da Rádio Câmara de Brasília, Fabielle Pires.
1: Economia.
2: Josenildo, do PDT do Amapá, defende a aprovação de projeto que cria regras para reduzir a burocracia. Autor da matéria, ele explica que o objetivo é digitalizar processos de licenciamento com prioridade para microempresas, pequenos negócios e empreendedores individuais.
3: Josenildo propõe que os órgãos públicos deixem de exigir documentos já disponíveis bases de dados governamentais. O deputado aponta que a integração dos sistemas vai reduzir custos, acelerar as decisões administrativas e melhorar o ambiente de negócios.
2: Carlos Veras, do PT de Pernambuco, apoia projeto que regulamenta a criação e o funcionamento das cooperativas solidárias. O texto define essas entidades como sociedades sem fins lucrativos e voltadas à promoção social, geração de renda e superação das desigualdades.
3: Carlos Veras entende que o projeto oferece a essas cooperativas tratamento tributário diferenciado e prioridade em licitações públicas. Além disso, a proposta regulamenta a atuação das cooperativas em finanças solidárias e em plataformas digitais de trabalho.
2: João Carlos Bacelar, do PL da Bahia, pediu informações à Casa Civil sobre a regulamentação de incentivos fiscais para sistemas de armazenamento de energia por baterias. Ele quer saber como o governo pretende incluir essa tecnologia no regime especial de incentivos para o desenvolvimento da infraestrutura, o REIDI.
3: O deputado pede esclarecimento sobre o andamento da regulamentação e os estudos técnicos, fiscais e regulatórios relacionados ao tema. João Carlos Bacelar argumenta que a medida pode incentivar investimentos e fortalecer

0: ser a infraestrutura do setor elétrico.
1: Projeto de Heloísa Helena, da Rede do Rio de Janeiro, proíbe as apostas esportivas online no Brasil. A parlamentar argumenta que a expansão das bets contribui para o endividamento das famílias e para o aumento do transtorno relacionado ao vício em jogos.
2: O que acontece hoje é que as pessoas não precisam nem se deslocar de casa, como se fazia antes, para jogar nos cassinos, nos bingos ou em qualquer lugar. As pessoas com um celular, elas podem ter toda a sua vida destruída. São muitos casos de ludopatia já diagnosticados, casos gravíssimos de famílias inteiras que perdem tudo que têm, muitos jovens suicidam em função dessa jogatina que são as bets. Então, nós entendemos que é de fundamental importância que elas sejam proibidas.
0: Heloísa Helena critica a regulamentação do setor e alerta que a arrecadação tributária obtida com as apostas não compensa os impactos sociais causados pelo vício em jogos. Ela acrescenta que grande parte dos recursos movimentados por essas plataformas vai para o exterior.
3: Trabalho.
1: Delegado Éder Mauro, do PL do Pará, defende a criação de uma política de qualificação profissional e reinserção no mercado de trabalho para pais de pessoas com deficiência após a morte de quem era cuidado. A proposta prioriza esse público em programas federais de capacitação e intermediação de emprego.
0: Delegado Éder Mauro afirma que os beneficiários também poderão receber acompanhamento psicossocial e participar de ações de empreendedorismo. Ele argumenta que a ideia é reduzir a vulnerabilidade de famílias que deixaram o mercado de trabalho para exercer o cuidado contínuo.
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3: Relações Exteriores.
1: A proposta que cria política para a reintegração de brasileiros deportados ou repatriados avançou na Câmara. A repórter Silvia Munhato tem mais detalhes.
5: A Comissão de Previdência, Assistência Social, Infância, Adolescência e Família da Câmara dos Deputados aprovou o projeto que cria a política Reintegra Brasil. O objetivo é apoiar a reinserção social e profissional de brasileiros que retornam ao país após repatriação ou deportação. Em 2025, 3.924 brasileiros foram deportados pelos Estados Unidos e outros 3.050 tiveram que sair da União Europeia. A deputada Rogéria Santos, do Republicanos da Bahia, relatora do texto, destacou que esses brasileiros chegam ao país com dificuldades econômicas, mas também com outros problemas.
6: Existe um outro pormenor também, que na sua maioria eles retornam ao Brasil, inclusive indocumentados, com seus documentos expirados, com dificuldades de acessar o poder público, inclusive em relação à saúde. E aí, a política, ela vem trazendo exatamente esse bojo para acolher e reintegrar esses brasileiros.
5: Entre as medidas previstas está a criação de unidades de recepção nos pontos de entrada no país, com encaminhamento para abrigos temporários ou auxílio para transporte até o município de origem. Também deverá ser ofertado atendimento psicológico e assistência social, além da criação de espaços de convivência para mães e filhos e apoio para a localização de parentes no Brasil. O texto ainda concede atendimento prioritário no Cadastro Único para Programas Sociais e prioridade no acesso ao Bolsa Família e ao benefício de prestação continuada. Outras ações estão relacionadas à empregabilidade das pessoas e à proteção de bens adquiridos no exterior. A proposta que cria uma política de acolhimento de deportados e repatriados será analisada agora pelas Comissões de Finanças e Tributação e de Constituição e Justiça. Da Rádio Câmara de Brasília, Silvia Munhato.
3: Desenvolvimento Regional.
0: Sérgio Brito, do PSD da Bahia, solicita a realização de uma audiência pública para discutir o projeto que transfere às assembleias legislativas a competência para criar municípios. A ideia é impulsionar o desenvolvimento regional de distritos com potencial econômico.
3: A criação de novos municípios tem relação direta com o desenvolvimento regional. Tem distritos e comunidades que comprovadamente têm capacidade de crescer, se desenvolver, gerando renda e progresso para centenas de regiões pelo Brasil. O projeto estabelece critérios claros e responsáveis, assegurando que novas unidades administrativas tenham viabilidade econômica, social e estrutural, garantindo a sustentabilidade e melhor prestação de serviços à população.
1: Sérgio Brito cita como exemplos os distritos baianos de Roda Velha e Rosário para defender a proposta. Segundo o deputado, o projeto estabelece critérios técnicos para a criação dos municípios e pode facilitar o acesso da população a serviços públicos, além de estimular o desenvolvimento regional.
0: Da Vitória, do PP do Espírito Santo, defende a aprovação de projeto que permite transformar a ocupação regular de terrenos de marinha em direito de uso registrado em cartório. Pela proposta de sua autoria, a União permanece como proprietária enquanto o morador passa a ter o domínio útil do imóvel.
1: Da Vitória explica que a medida alcança ocupantes inscritos na Secretaria do Patrimônio da União com posse pacífica há pelo menos 5 anos. O texto mantém a cobrança anual pelo domínio útil do terreno, além da taxa devida quando esse direito for transferido a outra pessoa.
0: Está pronto para a pauta da Comissão da Amazônia o relatório de Dilvanda Faro, do PT do Pará, ao projeto que amplia garantias em desapropriações por utilidade pública. O texto determina processo prévio e proteção reforçada a comunidades tradicionais e famílias de baixa renda.
1: De acordo com Dilvanda Faro, o projeto supera a lógica patrimonial ao incorporar dimensões sociais, culturais e territoriais, garantindo a manifestação prévia dos atingidos e reconhecendo o valor subjetivo da terra.
0: É de Elmar Nascimento, do União da Bahia, projeto para levar perícias médicas do INSS a localidades de difícil acesso. Entre os critérios previstos estão distância superior a 100 quilômetros da agência mais próxima, problemas de deslocamento da população e demanda reprimida pelo atendimento.
1: A proposta de Elmar Nascimento determina que o atendimento ocorra pelo menos uma vez por mês nessas localidades. Ele explica que, ao cumprir a medida, o INSS poderá utilizar unidades móveis, realizar mutirões, recorrer à telemedicina ou deslocar peritos para os municípios.
7: Meio Ambiente.
0: Gleisi Hoffmann, do PT do Paraná, quer proibir a exportação de animais destinados ao abate ou à engorda para abate no exterior. A medida vale para bovinos, búfalos, ovinos, caprinos, suínos e equídeos e prevê multas de até R$20 mil por animal, além de outras sanções para quem descumprir a regra.
1: Gleisi Hoffmann ressalta que a proposta não impede a exportação de animais para reprodução, pesquisa e conservação. Segundo a deputada, a iniciativa amplia a proteção e o bem-estar animal e, ao mesmo tempo, estimula o processamento da carne no Brasil, gerando mais valor e emprego no país.
0: Baleia Rossi, do MDB de São Paulo, defende o projeto que autoriza o sepultamento de animais de estimação em jazigos pertencentes à família do tutor, em cemitérios públicos e privados. Ele argumenta que a proposta reconhece o vínculo afetivo entre os tutores e seus animais.
1: De acordo com Baleia Rossi, o projeto estabelece critérios para o sepultamento dos animais, como a comprovação de que a morte não foi causada por doença infecto-contagiosa. Ele afirma que a medida também exige autorização prévia da administração do cemitério.
0: Mário Frias, do PL de São Paulo, é um dos autores da proposta que endurece as regras de proteção aos animais. A ideia é aumentar as penas para crimes de maus-tratos, tornar esses crimes hediondos e impunitíveis e determinar a perda da guarda dos animais pelos condenados.
1: O texto, que tem apoio de Mário Frias, também prevê educação sobre proteção animal nas escolas, atendimento veterinário público com castração gratuita e a criação de um cadastro nacional de pessoas condenadas por crimes contra animais.
7: Justiça.
0: Está pronto para ir a plenário o projeto que prevê punições para quem interditar idoso de forma abusiva. A repórter Paula Bittar explica a proposta.
8: A Comissão de Constituição e Justiça da Câmara aprovou um projeto que cria sanções civis e penais para quem tentar interditar idosos de forma abusiva ou fraudulenta. O objetivo é impedir que familiares ou pessoas de confiança utilizem processos judiciais de interdição para assumir o controle de bens e rendimentos de idosos que ainda possuem plena capacidade. O relator, deputado Felipe Carreiras, do PSB de Pernambuco, considerou que é necessário garantir o caráter de medida excepcional para a curatela, com o objetivo apenas de assegurar apoio aos que não consigam praticar atos da vida civil de forma autônoma. Para ele, utilizar a medida com finalidade patrimonial e sucessória representa evidente desvio de finalidade e vulnera direitos fundamentais relacionados à liberdade, à autonomia privada, ao patrimônio e à dignidade da pessoa humana. O texto aprovado define a tentativa de curatela por má-fé como motivo para excluir o herdeiro da sucessão, resultando na perda do direito à herança. Além da sanção civil, o projeto altera o Estatuto da Pessoa Idosa para aumentar a punição nos casos de apropriação ou desvio de bens. A pena para esse crime, que é de reclusão de 1 a 4 anos e multa, será aumentada de 1/3 até a metade se ele for praticado mediante a instauração de processo de curatela abusiva ou fundada em motivos falsos. A proposta também atualiza termos legais e permite que o juiz reconheça a intenção de enganar de forma mais ágil durante o processo, evitando que a lentidão da justiça beneficie herdeiros de má-fé. A proposta, que cria sanções civis e penais para quem tentar interditar idosos de forma abusiva ou fraudulenta, ainda será analisada pelo plenário. Da Rádio Câmara de Brasília, Paula Bittar.
7: Segurança Pública.
1: Projeto de defensor Stélio Denner, do União de Roraima, inclui na Lei Maria da Penha o monitoramento eletrônico do agressor como medida protetiva de urgência em situações de alto risco à mulher. Segundo o deputado, a iniciativa visa conter a escalada do feminicídio no Brasil.
0: Pelo texto de defensor Stélio Denner, o juiz deverá observar novos critérios para conceder a medida protetiva, como casos de ameaça grave, histórico de agressões e perseguição. O texto também prevê a integração da tornozeleira eletrônica com mecanismos de alerta direto à vítima.
7: Direitos Humanos.
1: Amanda Gentil, do PP do Maranhão, recomenda a aprovação de proposta de emenda à Constituição que inclui a primeira infância como etapa prioritária na proteção dos direitos e garantias das crianças. Relatora da matéria, ela propõe reforçar a obrigação do poder público no desenvolvimento integral até os 6 anos de idade.
0: O substitutivo de Amanda Gentil determina que União, Estados, Distrito Federal e atuem de forma integrada em políticas para a primeira infância. O texto também exige a divulgação dos recursos destinados a essas ações e inclui creches e visitas domiciliares entre as medidas previstas.
7: Educação.
1: Jorge Sola, do PT da Bahia, defende a ampliação das escolas públicas em tempo integral, especialmente no ensino médio. Para o deputado, a política é também uma medida de enfrentamento ao crime organizado, já que é nessa faixa etária que adolescentes são mais vulneráveis ao aliciamento.
9: Oferecer escola de tempo integral, ou seja, segunda a sexta, de manhã e de tarde, o dia todo, com alimentação durante todo o dia, com formação profissional, com qualificação em várias áreas, cultura, esporte, línguas, e você, com isso, permite, né, que esse adolescente tenha uma melhor formação e perspectivas futuras, sendo afastado do risco da cooptação pelo crime organizado.
0: Jorge Sola acrescenta que a Bahia já conta com mais de 70 escolas de ensino médio reformadas ou construídas, com laboratórios, auditórios e espaços esportivos, e que outras 252 serão entregues. Ele aponta que a parceria com o Programa Federal Pé de Meia ajudou a reduzir a evasão escolar.
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11: A evolução da música. 20 horas, 10 graus.
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6: Olá, fã do bom rock, de história real, sem filtros, né? Está no ar o histórico episódio número 50, galera, do Cola em Mim. Olha só, chegar a meio século, né, de episódios exige uma maturidade jornalística que eu tenho tido bastante cuidado para trazer para vocês aqui, né? Hoje a gente vai viajar até 1997, aí um ano de profundas transições geopolíticas, né? Mas antes, é impossível ignorar o colapso institucional do Brasil, né? Que a gente está vivendo hoje. A gente vive uma crise sem precedentes aí no Supremo Tribunal Federal e disputas aí personalistas, né? E relatórios paralelos envolvendo os ministros do STF estão destruindo aí a nossa segurança jurídica e tudo que você sabe que vem junto disso, né? E para entender como é que a gente chegou até aqui, eu vou voltar um pouquinho em 1996 e só quero comentar para vocês uma entrevista, um trechinho de uma entrevista do Caetano Veloso no Roda Viva de 96, onde ele falou que, surpreendendo, né, a esquerda intelectual, ele falou que já tinha lido o Olavo de Carvalho, você sabe muito bem aí, né, quem é, se não sabe, dá um Google, por favor. E ele disparou o seguinte, abre aspas, substituir a responsabilidade individual por uma responsabilidade social é doentio. Não acho certo que se pense que a culpa é da sociedade, fecha aspas. Eu trouxe isso para vocês porque foram palavras ditas pelo Caetano Veloso, concordando com o Olavo de Carvalho numa entrevista lá do Roda Viva, um ano antes, né, desse que a gente tá falando hoje, que é 97. E eu quis trazer aqui para vocês para ver como é que as coisas, né? Como é que as coisas são? Como é que as coisas acontecem? Como é que é o pensamento do ser humano, né? Então, numa era em que o STF relativiza as leis e o governo atual tenta diluir culpas criminais na sociedade, né? Na coletividade, eu acho que é importante a gente resgatar um pouquinho a moral do indivíduo. É um ato revolucionário, né? Então, eu queria que você me seguisse aí nas redes sociais, se você estiver interessado nesses assuntos. Luana Cola, com dois L's, né? Luana normal, Cola, C-O-L-L-A. Para ver as publicações que eu tenho feito aí, falando um pouquinho sobre isso, sobre política, sobre o nosso sistema eleitoral, como votar, que faz um senador, que faz um deputado, por que a gente tem que votar com muita organização mental e conhecimento no senador, né? Que é quem vai aí, tá relacionado com impeachments, né, do presidente da República por crime de responsabilidade ou pelos ministros do próprio Supremo, enfim. Nossa Constituição Federal traz isso e eu trago um pouquinho para vocês das minhas redes sociais, então eu te convido a dar um pulinho lá, Luana Cola com dois L's, beleza? Então agora ajusta o volume, sintoniza a mente aqui no Cola em Mim, que a gente tá falando de 1997, um ano que o mundo parou aí com o choque da morte da princesa Diana lá em Paris, né? Foi o fim da princesa do povo que desestabilizou a monarquia britânica e de certa forma redefiniu o papel da imprensa mesmo na fiscalização do poder real, né? Em paralelo, que eu gosto de falar, o Reino Unido vivia ali uma questão conservadora, tinha vivido, né, com a Margaret Thatcher, que eu sempre falo dessa mulher incrível, dessa dama de ferro que esmagou os monopólios sindicais que asfixiavam o país, né, e reergueu a nação sob a égide do livre mercado e da força do indivíduo, né? Então, que eu gosto muito dela e eu sempre falo pra vocês aqui, né, o jornalismo verdadeiro não apaga os fatos, a gente tem que falar disso, da pujança e da modernização que que os britânicos usufruíram nos anos 90, por conta, né, desse legado econômico magnífico aí da Margaret Thatcher. E sem mais, então, agora vamos ouvir um pouquinho de música, né, porque a gente fala aqui sobre isso, mas também a gente ouve muito rock and roll. E em 97 a gente tinha esse clássico aqui, né, do The Verve com Bittersweet Symphony. Bora lá!

Muito boa, né? E agora a gente segue com Green Day, já uma balada acústica que se tornou o maior hino de nostalgia do planeta, né? O que poucos sabem é que essa canção foi escrita em 93, na verdade, mas o Billy Joe Armstrong teve vergonha de mostrar aos seus companheiros por ser lenta, acústica, né? Fundindo aí um punk pesado da banda, né? É, só lá em 1997, então, ele teve a maturidade de lançar essa música, provando que a autenticidade do indivíduo também, né, vence aí as amarras e as caixas estéticas, né? Então acredite em você, né? E ele fez isso depois. Sinta então a sensibilidade desse clássico imperecível, né? Que é o Green Day com Good Riddance.

Muito bem, voltando aqui com o Cola em Mim no 95.5 Mega FM, né? Eu sou Luana Cola, você tá ligado aqui, colado comigo, né? Ouvindo um pouquinho sobre o rock and roll e contexto histórico do que estava acontecendo no mundo quando foi lançada determinada música. E em 97, em maio, a história testemunhava o triunfo aí de engenharia e da inovação privada, né? O supercomputador Deep Blue da IBM, né, vencia o campeão mundial de xadrez Kasparov. Era a prova empírica de que os sistemas regidos por regras claras, né, lógica matemática e estabilidade produziam ali resultados extraordinários, né? Então agora a gente vai de música. É isso mesmo. Bora de Foo Fighters com Everlong.

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2: E seguimos aqui no ano de 1997, né? Aqui no Cola em Mim, hoje episódio 50, galera. Eu tô muito feliz, muito obrigada por estarmos juntos aqui. 50 episódios é muita coisa, eu tô muito feliz. Obrigada aí a Mega FM, Daniel, Vitor, aí todo o pessoal aí da rádio, tá bom? Muito obrigada. Bora lá. Então, em 97, a gente também teve o auge da globalização cultural dominada pelas potências ocidentais, né? Os canais de televisão e as tabelas de vendas mundiais capitulavam perante o poder criativo do mercado anglo-saxônico. E aí, numa explosão, né, instantânea de energia, teve um grupo inglês aí que lançou uma música curtinha, crua, que nasceu de uma sátira ao movimento grunge americano, né? Mas que acabou por se tornar aí uma das faixas mais rentáveis e executadas em estádios de todo o planeta. Olha só que massa, né? E realmente eu sou apaixonada por essa música. Acredito que até você também, seja quem é fã de rock and roll aí dos anos 90, sabe do que eu tô falando. Tô falando deles. Blur, Song 2.

Sim, sonzeira, né? E você tá aqui no Cola em Mim, tá colado comigo aqui na Mega FM 95.5. Luana Cola aqui, dá uma olhada nas minhas redes sociais se você se interessa por política, pela crise que tá acontecendo hoje no Brasil e tudo mais. Dá uma olhadinha lá nas minhas redes sociais que eu tenho vídeos pra você, pra gente tentar entender melhor o que tá acontecendo, né? E da importância do teu voto agora daqui uns dias, no dia 4 de outubro, tá bom? E agora a gente vai viajar, a gente continua viajando no tempo aqui em 1997, a gente vai pra Austrália, olha só, pra ver o último suspiro aí de genialidade de um dos maiores nomes da Oceania. Sim, tô falando de INXS. Eles lançavam ali o álbum, né, que foi derradeiro, com o vocalista ali, o Michael, e o sucesso global dessa faixa demonstrou que mesmo, como é que posso dizer, geograficamente isolados no hemisfério sul, digamos assim, né, os países que adotam os padrões de mercado e a liberdade criativa ocidental conseguem liderar e ditar as regras do consumo global. O que você achou dessa frase? Boa, né? Então bora lá, vamos de INXS, bora!

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2: Sim, estamos em 1997 aqui no Cola em Mim, episódio número 50. Eu tô muito feliz, Luana Cola aqui. Tô muito feliz por a gente estar junto até então, né? 50 episódios é muita coisa. E a gente ouviu agora um pouquinho In Excess com Elegant Wasted. E a gente vai agora também continuar nossa viagem aí com uma das acontecimentos geopolíticos mais impactantes aí, né? Foi em julho de 97 a devolução de Hong Kong e a soberania da China comunista, encerrando mais um século de administração britânica. Então, sob os ingleses, né? Hong Kong transformou-se de uma colônia, né, vamos dizer assim, num dos maiores e mais ricos entrepostos capitalistas do mundo, né? A promessa chinesa de manter o país e dois sistemas começou ali, digamos, na sua contagem decrescente, né? Para ilustrar esse clima de transição e o receio do controle estatal no fim do milênio, eu trago para vocês quem? Sim, eles, adoro demais, Radiohead, criando a sua obra-prima vanguardista, né? Com Paranoid Android. Bora lá.

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11: Pois é, depois de Radiohead, a gente volta aqui no ano de 1997. O Prêmio Nobel da Paz foi entregue à campanha internacional para a proibição de minas terrestres. Olha que importante isso, hein, gente? Era o reconhecimento aí, digamos, da urgência, né, em proteger os indivíduos comuns contra o rastro de destruição deixado ali pelas guerras, né, geradas pelo totalitarismo de Estado, que nunca, nunca, nunca será bom. Na cultura europeia daquele ano, a Espanha servia de palco para a explosão do rock em espanhol, que eu quero trazer para vocês aqui, para você que curte um rock diferente, para a gente sair um pouco da mesmice, né? Ele era mais contestador, independente das grandes editoras, né? Então, vem comigo sentir essa energia do Molotov. É, o bacana, o nome é interessante, né? Justo nos momentos que estão ali, ganhou o Prêmio Nobel da Paz sobre em relação à proibição das minas terrestres, né? Mas eu trago pra vocês justamente porque aqui a gente vive de paralelos e paradoxos e análises. Então, bora lá com Molotov, Give Me That Power.

bacana, né? Trazer umas coisas diferentes pra vocês aqui diretamente da Espanha. E agora a gente dá um pulo pra outro continente, a gente vai pra África. Então, lá na África do Sul, trilhavam os seus primeiros anos de consolidação democrática, né? E abertura comercial pós-apartheid aí, aquele horror que foi, né? A reintegração do país num modelo global que permitiu que a sua arte, a sua cultura, né? Cruas fossem finalmente exportadas sem as amarras do controle estatal anterior. Então foi, digamos assim, precisamente nesse ambiente, né, nesse contexto de liberdade econômica e criativa que uma banda de jovens sul-africanos deu os seus primeiros passos rumo ao estrelato mundial. Você conhece essa banda? Quero trazer aqui pra vocês, Vambora, de Cedar 69T. Bora lá.

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2: Pois, estamos em aqui na Mega FM 95.5. Eu, Luana Cola, com dois L's, para você me procurar aí nas redes sociais e ficar ligado no que tá acontecendo hoje no Brasil, nessa crise toda, e como que você faz para votar direitinho lá no dia 4 de outubro, que a gente tem as eleições, né, aí acontecendo. Fica ligado. Veja lá os meus vídeos, veja se te ajuda, pesquisa sobre os teus candidatos pra gente não fazer bobagem. É isso aí mesmo que você ouviu. Então bora lá, vamos mudar, né? Vamos mudar alguma coisa esse ano. Então vamos voltar lá pra história de 1997, que o nosso Cola em Mim tá por lá, episódio 50, foi abalado aí por um assassinato brutal, né? Uma catástrofe, enfim, um horror. Gianni Versace, né, que você conhece muito bem, em Miami, foi assassinado. Mas a lição econômica que a gente tira desse trágico evento é a resiliência do capitalismo familiar, é isso mesmo. Porque fundada no puro mérito, na criatividade individual e na livre iniciativa, a empresa, né, dele sobreviveu e se expandiu sob o comando da família, né? E ali no rock europeu eu trago pra vocês, longe dos circuitos tradicionais, né, dessas músicas que a gente ouve toda hora no rádio, eu trago italianos do Timoria mostrando a sua sofisticação técnica nessa música que é Un Volo Splendido. Bora lá!

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1: Muito bom, muito bom. Então falamos de Itália aí, né? A gente tá, você tá aqui no Cola em Mim, a gente tá no ano de 1997, né? Desenhando aqui pra vocês um pouquinho do rock and roll daquela época e vou falar pra vocês que a gente vai falar um pouquinho do Brasil, sim, né? Falar de futebol aí, sobre uma perspectiva profissionalizante, digamos assim, né? A transferência multimilionária do Ronaldo Fenômeno lá pra Itália, que a gente acabou de falar, consolidou o desporto como uma grande indústria econômica global, né? Se tornou ali naquele momento, onde o, como é que eu posso dizer, o talento individual, né, é um ativo valioso de exportação, né, porque principalmente essa história do jogador brasileiro, né, e essa simbiose perfeita entre a paixão nacional e a precisão do pop rock comercial, que tem muita gente que fica em dúvida, né, se esse grupo que eu vou tocar agora é rock ou não, aconteceu no álbum Samba Poconé. Você sabe de que eu tô falando, né? Um grande clássico aí dos mineiros, do Skank, que eu vou tocar agora pra vocês. É uma partida de futebol.